Acabamos de ouvir, direto da Sala Minas Gerais, em Belo Horizonte, o Concerto para Piano e Orquestra número 3, em Dó Maior, Opus 26, de Prokofiev. Numa performance da Orquestra Filarmônica de Minas Gerais, sob o batuto do maestro Fábio Mechetti. E também o pianista russo Dmitri Shishkin. Público de pé na Sala Minas Gerais aplaudindo a performance de Dmitri Shishkin, pianista, e também da Orquestra Filarmônica de Minas Gerais, com a maestria de Fábio Mechetti. E para você, ouvinte da Rádio MEC, queremos lembrar que a sua participação é muito importante para nós. Mande a sua opinião ou a sua sugestão para a nossa equipe. Anote o número do nosso WhatsApp. DDD 21 99710-0537. E acompanhe mais da nossa programação nas redes sociais. Siga o nosso perfil, @RadioMEC. Público de pé

Acabamos de ouvir Dmitri Shishkin, pianista russo, solista nessa noite desta quinta-feira na Sala Minas Gerais, onde tivemos esse pequeno bis. Bem, vamos para um intervalo de 20 minutos e no retorno teremos a execução de Don Juan Opus 20 de Strauss. Enquanto isso, vamos ouvir de Mozart abertura Flauta Mágica com a Orquestra Petrobras Sinfônica e a regência de Roberto Tibiriçá.

Ouvimos abertura Flauta Mágica de Mozart, Orquestra Petrobras Sinfônica e a regência de Roberto Tibiriçá. Gravação realizada ao vivo. E ao vivo estamos fazendo a transmissão do concerto de hoje, Presto Velote 8, com a Orquestra Filarmônica de Minas Gerais, diretamente da Sala Minas Gerais, capital mineira, sob a batuta do maestro Fábio Mechetti. Estamos ainda no intervalo. Enquanto isso, eu lembro a você que você pode participar, ouvinte da Rádio MEC. Queremos lembrar que a sua participação é muito importante para nós. Mande a sua opinião ou sugestão para a nossa equipe. Anote o número do nosso WhatsApp, DDD 21 997100537. 997100537. E acompanhe mais de nossa programação nas redes sociais. Siga o nosso perfil, @ Rádio MEC. Seguindo nesse percurso de intervalo, vamos ouvir agora de Elodie Bouny, La Desconfiada, com o violonista

Ouvimos La Desconfiada, de Élodie Bony, com o violinista Élodie Bony. Esta é a Rádio MEC. Estamos no período aqui do intervalo do projeto Presto Veloce 8, com a Orquestra Filarmônica de Minas Gerais, diretamente da Sala Minas Gerais, a capital mineira, sob a batuta do maestro Fábio Mechetti e a participação do solista do pianista russo Dmitry Shishkin. Lembrando que daqui a pouquinho, logo após esse intervalo, teremos duas peças de Strauss. A primeira, Dom Juan, opus 20, e a segunda, As Travessuras de Till Eulenspiegel, opus 28. Enquanto isso, vamos ouvir agora de Benjamin Franklin, Cruz do Meu Destino, suíte orquestral da trilha para o filme do cineasta Arthur Lubin, com a Orquestra Sinfônica de Queensland e a regência de Werner Anders Albert.

Arthur Lubin, de Benjamin Frankel, com a Orquestra Sinfônica de Queensland e a regência de Werner Andreas Albert. Muito bem, uma boa noite. Você está aqui na Rádio MEC FM. Estamos retornando do intervalo ao vivo, diretamente da Sala Minas Gerais, em Belo Horizonte, com a transmissão da apresentação intitulada Presto e Veloce, número 8, pela Orquestra Filarmônica de Minas Gerais, sob o batuta do maestro Fábio Mechetti. Após um breve intervalo, que já está chegando no final, vamos seguir para a segunda parte do concerto, onde vamos ouvir, inicialmente, Dom Juan, Opus 28, perdão, Opus 20, de Strauss. Nesse momento, a orquestra sinfônica, assim como os presentes convidados da plateia, aplaudiu a entrada da espala Bárbara Galante, que fará, nesse instante, já iniciou a afinação final para que possamos contemplar a segunda peça desta noite, dessa transmissão ao vivo, diretamente da Sala Minas Gerais, onde a Orquestra Filarmônica de Minas Gerais, nesse momento, já está finalizando a afinação para entrar na segunda obra das três. A segunda obra vai ser de Strauss, que é o Dom Juan, Opus 20. Todos devidamente afinados, agora aguardando apenas a presença do maestro Fábio Mechetti, que nesse instante acaba de entrar no palco da Sala Minas Gerais para executar de Strauss, Dom Juan, Opus 20.

Ouvimos Don Juan, Opus 20, de Richard Strauss, com a Orquestra Filarmônica de Minas Gerais, sob a batuta do maestro Fábio Mechetti. Público de pé, aplaudindo a performance da escola Bárbara Galante e também da Orquestra de Minas Gerais, sob a regência do maestro Fábio Mechetti. E daqui a pouquinho teremos a última peça desta noite, que será Alegres Travessuras de Till Eulenspiegel, Opus 28, também de Strauss. Aguardando o retorno do maestro Fábio Mechetti e também mais alguns instrumentistas se fazendo presente na Sala Minas Gerais para execução da última peça do concerto de hoje, intitulado Presto e Veloce, número 8. Nesse instante, a Spalla Bárbara Galante faz a afinação de todo o conjunto da Orquestra Filarmônica de Minas Gerais para a execução da última obra desta noite, que também será de Strauss. E você, ouvinte da Rádio MEC, saiba que a sua participação de fato é muito essencial para nós. Mande a sua opinião ou sugestão para o nosso WhatsApp. Anote o número 997100537, DDD21. E acompanhe mais da Rádio MEC nas nossas redes sociais. Siga o nosso perfil, @RadioMEC. Nesse momento, o maestro Fábio Mechetti se faz presente na Sala Minas Gerais, diante da Orquestra Filarmônica de Minas Gerais, para execução da última obra.

As Travessuras de Till Eulenspiegel, de Richard Strauss, em uma execução da Orquestra Filarmônica de Minas Gerais, sob a regência de Fábio Mechet. Tivemos nesta noite ainda a performance do pianista Dmitri Shishkin como solista convidado. Plateia de pé, na Sala Minas Gerais, aplaudindo a performance da Orquestra de Minas Gerais sob a regência de Fábio Mechet. E assim, direto da Sala Minas Gerais, em Belo Horizonte, com a apresentação intitulada Presto Veloce 8, vamos encerrando esta transmissão. E você, ouvinte da Rádio MEC, saiba que a sua participação é essencial para nós. Mande sua opinião ou a sua sugestão para o nosso WhatsApp. Anote o número DDD 21 99710-0537 e acompanhe mais da Rádio MEC nas nossas redes sociais. Siga o nosso perfil Rádio MEC, ou melhor, @RadioMEC. Este concerto contou com os trabalhos técnicos de Jaca Sanz, produção de Carlos Soca, coordenação de operações de Felipe Chagas e Rafael Napoleão, gerência de operações de rádio de Marcelo Roma, coordenação de engenharia de rádio de Alessandro Costa, coordenação de programação de Rodrigo Soprana, gerência da Rádio MEC de Cacá Santiago. Agradecemos à Orquestra Filarmônica de Minas Gerais e à Sala Minas Gerais e também à equipe

0: da EMC, empresa mineira de comunicação, pela inestimável parceria nesta transmissão. Eu sou Rui Vasconcelos e convido você a continuar acompanhando a nossa programação. Começa daqui a pouquinho o programa Todas as Bossas. Uma boa noite para você e até a próxima transmissão dos Concertos ao Vivo, Rádio MEC.
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1: Olá, boa noite. Eu sou o Pedro Pontes e a partir de agora ofereço a você o que há de melhor na música instrumental brasileira e universal. O melhor do jazz, do blues, da música clássica, enfim, o que há de melhor em todas as bossas. Lembrando que a programação musical é de Cacá Santiago, a sonoplastia de Jaime Batista, edição de Juliana de Souza. Nós começamos o programa de hoje com o balanço swing do saudoso João Gilberto na música de Tom Jobim e Billy Blanco, Esperança Perdida.

0: Você ouviu o tecladista, maestro e ator Laércio de Freitas, que infelizmente já nos deixou, na música de Jacó do Bandolim, Boas-Vindas. E a primeira, João Gilberto, na música de Tom Jobim e Billy Blanco, Esperança Perdida.
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0: Nós seguimos agora com Saluá Fará, na música de Roberto Menescal e Abel Silva, Sapatos Felizes.

0: Você ouviu o sax de Edgardo Vivier na música do próprio do Vivier, Bumba, e a primeira, Saluá Fará, de Roberto Menescal e Abel Silva, Sapatos Felizes.
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0: Nós seguimos aqui com a atriz e cantora Julie London na música de Arthur Hamilton, Cry Me a River.

0: Esta foi a gaita de Gabriel Grossi na música de Stevie Wonder, Isn't She Lovely? E a primeira, a atriz e cantora Julie London, na música de Arthur Hamilton, Cry Me a River.
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0: Nós seguimos aqui com o cantor brasileiro Carlos Navas, na música de Cole Porter, I Love Paris.
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0: Você ouviu Azimuth, esse grupo que tem quase 5 décadas de existência, na música de José Roberto Bertrame, seu fundador, Juntos Mais Uma Vez. E a primeira, Carlos Navas, na música de Cole Porter, I Love Paris.
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0: No Todas as Bossas de hoje, você ouve agora o vozeirão, o balanço swing de Ray Charles, na música de Arthur Hamilton, Cry Me a River.

Este foi o sax do multi-instrumentista Magnus Ringblom, na música do próprio Magnus, Relaxation Station, e a primeira, Ray Charles, em Cry Me a

0: River.
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0: E o Todas as Bossas de hoje termina com a música de Michael Small, esse compositor americano de trilhas sonoras, né, de filmes de suspense. A música Leaving the Seat, Entitled.

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10: Às 23h08.
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Esse é o Na Trilha da Tela, que está começando, e hoje vamos falar do trabalho do diretor chileno Matias Bizzi. O Castigo é o nono longa-metragem na carreira desse realizador, que já nos deu filmes como Na Cama, A Vida dos Peixes, premiado com o Goya em 2011, e A Memória da Água. O tema recorrente para Matias são as relações humanas mais íntimas e os sentimentos complexos que as envolvem. Em O Castigo não é diferente. Sob uma capa de suspense, o diretor aborda as relações de casal, mas sobretudo os mitos envolvendo a maternidade. Tudo num filme rodado em plano sequência e numa única locação, em meio à vegetação de uma floresta à beira da estrada. A câmera de Bizzi acompanha os personagens de perto, se embrenhando no mato às vezes, como em busca dos segredos que os dois principais protagonistas escondem. É essa história impactante e com uma sensacional dramaturgia que a gente revela no programa de hoje através de uma entrevista com o diretor Matias Bizzi. O Castigo tem por trilha sonora apenas um tema, composto pelo músico argentino Gustavo Pomeranek, que a gente ouve também no programa. Junto com isso, vamos relembrar ainda a música de outro trabalho de Bizzi, o citado A Vida dos Peixes, que tem trilha sonora composta por Diego Fontecilla. Lembrando aos ouvintes que o e-mail de contatos do programa é ojchala@secom.rs.gov.br. O Castigo é uma coprodução entre Chile e Argentina, que tem no elenco Antônia Zegers e Néstor Cantillana como protagonistas. Eles interpretam um casal que dirige por uma estrada e que, depois de um desentendimento com o filho, toma a decisão impulsiva de deixar o menino à beira do caminho. Ana, interpretada por Antônio, e Mateu, vivido por Néstor, retornam e passam a procurar pelo filho Luca, de 7 anos. Como não encontram, Mateu se desespera e, mesmo contra a vontade de Ana, resolve chamar a polícia. Somente a partir desse ponto começamos a entender o que de fato aconteceu dentro do carro e o que acontece dentro da vida do casal e da relação dessa mãe com esse filho. O Castigo desenvolve um suspense misturado com um drama psicológico, que vai num crescendo de tensão.

ouvimos o tema do filme O Castigo, composto por Gustavo Pomeranek. E o Na Trilha da Tela segue agora falando do trabalho de Matias Bise. Vamos tratar do filme que lhe deu o prêmio Goya em 2011 e chegou a ser indicado pelo Chile ao Oscar, A Vida dos Peixes. Esse foi o seu sétimo longa-metragem e nele Matias voltou a exercer a sua habilidade com as palavras, numa narrativa de diálogos preciosos que conta a história de Andrés, jornalista chileno que trabalha na Alemanha e retorna à terra natal. O reencontro com amigos de infância o leva

uma viagem pelo passado e pelas decisões que marcaram a sua vida. A trilha sonora arrebatadora do filme foi composta por Diego Fontecilha e foi um dos destaques do longa-metragem. É dela que escutaremos agora as composições Nubes, Iluminaciones e El Cielo está en las Nubes, todas com o próprio Diego Fontecilla.

Esse é o Na Trilha da Tela, que hoje aborda o trabalho do diretor chileno Matias Bizzi, que acaba de lançar o longa-metragem O Castigo. A segunda parte do programa é dedicada ao filme A Vida dos Peixes, também de Bizzi, lançado em 2011. Os protagonistas de A Vida dos Peixes são Andres, o jornalista vivido por Santiago Cabrera, e Beatriz, sua paixão de juventude interpretada por Blanca Levin. Aproveitando a viagem de volta para casa, ele resolve rever velhos amigos de infância e acaba indo parar na festa de aniversário de um deles, na véspera de seu regresso à Europa. Sentindo-se absolutamente deslocado à medida que vai reencontrando as pessoas do seu passado, Andres vai percebendo as mudanças provocadas pelo tempo e a distância. Toda a ação se circunscreve a essa casa, fazendo com que cada aposento visitado, Andres mergulhe nesse passado e em suas memórias e antigos traumas, até encontrar Beatriz, sua namorada de juventude.

juventude, agora casada e mãe de gêmeas. Entre conversas francas e alternadas com Beatriz, André se dá conta de que aquele permanece sendo o único amor que experimentou na vida. Ele se dá conta ainda da irreversibilidade do tempo e de como a sua própria personalidade foi moldada por ela. A Vida dos Peixes é um road movie diferente, circunscrito a quatro paredes. E nós seguiremos ouvindo da trilha sonora composta e interpretada por Diego Fontecilha para A Vida dos Peixes as músicas Soy Pan, Soy Mas, Donde Escondiste el Mar e Caminando.

Nós ouvimos com Diego Fontecilla para a trilha sonora do filme A Vida dos Peixes as composições Soy Pan, Soy Mas, Donde Escondiste el Mar e Caminando. E na trilha da tela fica por aqui. O programa teve na técnica Elton Noal, produção e apresentação de Jaqueline Chala, coordenação de programação de Adalberto Rodrigues e direção geral de Beto Xavier. Até mais!

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Aqui fala Jussara Mendonça, trazendo para você expressões musicais de todo mundo. No programa de hoje, a presença da compositora e cantora mexicana Natalia Lafourcade. Em destaque, o 11º álbum de estúdio de Natalia Lafourcade, Cancioneira, contemplado no ano de 2026 com Grammy na categoria Melhor Álbum de Pop Latino. Música do Mundo com Natalia Lafourcade, interpretando com maestria um tema de sua autoria, Cancioneira.

Cocos em La Playa é mais uma performance impecável do álbum Cancioneira, de autoria da cantora mexicana Natalia Lafourcade, destaque do Música do Mundo de hoje.

Natalia Lafourcade nasceu na cidade do México no dia 26 de fevereiro de 1984. Já está na estrada desde 1998, passeando pelo bolero, rancheira, cúmbia, tango, rumba, salsa, jazz, folk latino-americano, música tradicional mexicana. Música do Mundo apresentando uma composição de Lorenzo Barcelata Castro, El Coconito, revelando o encontro de Natalia Lafourcade com El David Aguilar.

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1: Carinhito de Acapulco é mais uma performance do álbum Cancioneira, de Natália Lafourcade, que estamos apreciando no Música do Mundo de hoje.

0: Amor Clandestino. Revela uma parceria de Natália Lafourcade com Israel Fernandes. Música do mundo e o encontro memorável da cantora mexicana Natália Lafourcade com o cantor flamenco Israel Fernandes.
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El Palomo e La Negra revela uma parceria de Natália Lafourcade com El David Aguilar. Com arranjos musicais de Natália Lafourcade e Adam Jorodowsky. Revelando na harpa Alejandra Paniagua e grandes músicos. Música do mundo e uma performance impecável da mexicana Natália Lafourcade.

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1: Mascaretas de Cristal é mais uma composição do

premiado álbum Cancioneira, de autoria da mexicana Natalia Lafourcade, revelando no contrabaixo Jorge Gamboa e outros grandes músicos. Música do Mundo e o som autoral de Natalia Lafourcade.

Eu prossigo com uma faixa instrumental, Lágrimas Cancioneiras, com regência e arranjo de cordas de Gordon Hamilton. Mais uma composição do álbum Cancioneira, de autoria da mexicana Natalia Lafourcade, destaque do Música do Mundo de hoje.

Eu me despeço com Luna Crescente, uma parceria de Natália Lafourcade com os Hermanos Gutierrez, dois exímios violonistas, Alejandro e Esteban Gutierrez, irmãos equatorianos suíços. Música do Mundo apresentando a mexicana Natália Lafourcade com os Hermanos Gutierrez.

0: Aqui eu termino mais uma edição do Música do Mundo, hoje destacando o disco Cancioneira, da compositora e cantora mexicana Natalia Lafourcade, que ganhou o Grammy em 2026 na categoria Melhor Álbum de Pop Latino.
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3: Bala com Bala, de João Bosco e Aldir Blanc, com Cor das Cordas.

0: Bala com Bala, de João Bosco e Aldir Blanc, com Cor das Cordas.
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5: Uma hora e 2 minutos.

dois estados do país. Começamos com a música do tecladista e compositor Eugênio Matos, de Brasília, no Distrito Federal, com faixas do álbum Reflexões. Logo depois, partimos para Minas Gerais, com o trabalho do violonista Ezequiel Piaz e temas do disco Natural. E para fechar, vamos ao Rio de Janeiro, conhecer melhor as faixas presentes no disco Tem Sanfona no Choro, do pianista e sanfoneiro Marcelo Caldi, um disco feito em homenagem ao Rei do Baião, Luiz Gonzaga. Ouvidos atentos e coração aberto, vamos começando a nossa viagem. Eugênio Matos é tecladista, pianista e compositor de Brasília, no Distrito Federal. Além de também exercer a função de professor, ele trabalha com trilhas sonoras para o audiovisual. Até já escreveu um livro bem completo sobre esse assunto. No programa de hoje, vamos ouvir algumas faixas de um disco do Eugênio chamado Reflexões. Apesar dos temas serem um pouco maiores do que o convencional, vamos conseguir ouvir três faixas do disco aqui no programa Circular Brasil de hoje. A gente confere duas delas agora, Ondinas e logo depois Solitário. As duas são de autoria do Eugênio Matos.

Você está acompanhando o programa Circular Brasil de Música Instrumental. Neste momento, estamos na capital federal, em Brasília, conhecendo um pouco melhor a música do pianista, tecladista e compositor Eugênio Matos. Estamos ouvindo faixas de um disco dele chamado Reflexões. Estes dois temas que tocaram agora são de autoria do Eugênio. Essa agora foi Solitário e, antes dela, Ondinas. E vem mais uma agora, também de autoria dessa, que é a nossa primeira atração do programa de hoje, o Eugênio Matos. Movimento é o nome do tema.

Essa é a música do Eugênio Matos, pianista, tecladista e compositor, lá de Brasília, no Distrito Federal. Ele foi a nossa primeira atração do programa Circular Brasil de Música Instrumental de hoje. Nós ouvimos faixas de um disco do Eugênio chamado Reflexões. Essa que acabamos de ouvir é de autoria dele e leva o nome de Movimento. Agora, de Brasília, vamos para Minas Gerais, terra do violonista e compositor Ezequiel Piaz. Ezequiel Piaz é um violonista muito original e virtuoso, inclusive. Hoje vamos conhecer o trabalho dele especificamente através de um álbum chamado Natural. Como sempre nós dividimos de forma aproximadamente igual o tempo de música das três atrações, né, de cada programa, Circular Brasil, no caso do Ezequiel, vamos tocar duas faixas apenas, porque elas são bem maiores do que o convencional. Vamos logo para a primeira, então, música de autoria dele, chamada Elba.

Você está acompanhando o programa Circular Brasil de Música Instrumental. E neste momento, estamos em Minas Gerais, apreciando o trabalho do violonista e compositor Ezequiel Piaz, com faixas do seu disco chamado Natural. Acabamos de ouvir a segunda faixa do álbum, que leva o nome de Elba. O Ezequiel é a nossa segunda atração do programa de hoje. E agora vamos para mais uma faixa do disco. Mais uma vez, de autoria dele, uma música que tem uma duração um pouco maior que o convencional, que se chama Maracatu Guitar.

Essa foi Maracatu Guitar, música de autoria do violonista e compositor mineiro Ezequiel Piaz, que foi a nossa segunda atração do programa Circular Brasil de hoje. Ela saiu de um álbum chamado Natural e, de Minas Gerais, vamos para o Rio de Janeiro, visitar a música do pianista e sanfoneiro Marcelo Caldi. Marcelo Caldi é de uma família de músicos e, além de pianista, é um excelente sanfoneiro. Ele já esteve presente aqui no programa Circular Brasil em outras edições, mas sempre com discos diferentes. Hoje vamos conhecer uma faceta do Marcelo como instrumentista e arranjador, mas principalmente como sanfoneiro. São faixas do disco Tem Sanfona no Choro. O álbum foi uma homenagem ao centenário do Rei do Baião, Luiz Gonzaga, recheado de faixas bem curtinhas, todas de autoria do mestre, sozinho ou com parceiros. Pelo fato das músicas serem curtas, vamos poder ouvir 6 faixas aqui no programa Circular Brasil de hoje. A gente começa com 3 delas agora, todas de autoria do Luiz Gonzaga. Luar do Nordeste, depois vem Sanfonado e a terceira se chama Sanfonado.

Este é o acordeonista e pianista Marcelo Caldi, do Rio de Janeiro, com faixas do álbum Tem Sanfona no Choro. Acabamos de ouvir três faixas do disco. Essa que tocou agora leva o nome de Santana. Antes dela foi Sanfonado. E a primeira se chama Luar do Nordeste. Todas de autoria de Luiz Gonzaga. O disco, aliás, é uma homenagem ao centenário do mestre. E para terminar o programa Circular Brasil de hoje, e aproveitando que as músicas desse disco do Marcelo são bem curtinhas, vamos ouvir mais três faixas do álbum. Tem Sanfona no Choro, é o nome do disco, para a gente terminar o programa de hoje. Vem aí agora Pisa de Mansinho, e depois dela, Seu Januário. E para fechar, Sabido. Todas, mais uma vez, de autoria do Luiz Gonzaga.

Você está acompanhando o programa Circular Brasil de Música Instrumental. Estas são faixas do álbum Tem Sanfona no Choro, disco do acordeonista e pianista Marcelo Caldi, do Rio de Janeiro. O disco foi realizado em homenagem ao centenário do compositor Luiz Gonzaga. Acabamos de ouvir três faixas desse disco. Essa que tocou agora se chama Sabido. Antes dela foi Seu Januário. E a primeira, Pisa de Mansinho. Todos os temas são de autoria do Rei do Baião. E nossa viagem de hoje no Circular Brasil vai terminando por aqui. É sempre um prazer ter você aqui com a gente e trazer talentos de toda a parte do país. Os trabalhos técnicos do programa ficam a cargo do Rafael Napoleão. Toda semana a gente está aqui, no mesmo dia e no mesmo horário, para esse nosso encontro com a música instrumental feita no Brasil.

0: Um grande abraço para você, muito obrigado pela audiência e pela companhia, e até o nosso próximo programa.
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1: Duas horas e dois minutos.
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3: Seis danças alemãs K-509 de Mozart. Orquestra de Câmara Tafelmusik, direção Bruno Weil.

0: Seis danças alemãs, K-509, de Mozart. Orquestra de Câmara da Filmmusik, direção Bruno Weil.
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0: A Flauta Mágica, seis temas de Mozart em arranjo para violão solo, de Fernando Sor. Violão, Georg Lauer.

0: A Flauta Mágica, seis temas de Mozart em arranjo para violão solo de Fernando Sor, violão Georg Lauer.
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0: Octeto para quatro violinos, duas violas e dois violoncelos em Fá maior, opus 17, de Felix Mendelssohn. Smithsonian Chamber Players, membros do conjunto L'Arcibudelli.

0: Octeto para quatro violinos, duas violas e dois violoncelos em Fá maior, opus 17, de Felix Mendelssohn. Smithsonian Chamber Players, membros do conjunto Larkbudelli.
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0: Concertino para harpa e piano em Ré menor, de Parrish Alvars. Harpa, Marielle Normand. Piano, François-René Duchâble. Orquestra Filarmônica de Strasbourg. Regente, Theodor Kuschbauer.

0: Concertino para harpa e piano em Ré menor, de Parrish Alvars. Harpa, Marielle Normand. Piano, François-René Duchâble. Orquestra Filarmônica de Strasbourg. Regente, Theodor Kuschbauer.
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0: Na distância, Polka Mazurka, opus 270, de Josef Strauss. Filarmônica de Viena, sob a regência de Lori Mazel.

0: Na Distância, Polka Mazurka, Opus 270, de Joseph Strauss, Filarmônica de Viena, sob a regência de Lori Mazel.
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0: Não Acenda o Fogo, canção transcrita para violoncelo e piano, de Anton Arensky. Violoncelo, Misha Maisk, piano, Pavel Gililov.

0: Não Acenda o Fogo, canção transcrita para violoncelo e piano, de Anton Arensky. Violoncelo, Misha Maisk, piano, Pavel Gililov.
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0: Children's Corner, de Debussy, Orquestra Sinfônica de Montreal, regente Charles Dutoit. Versão orquestrada de André Caplet.

0: Children's Corner, de Debussy, Orquestra Sinfônica de Montreal, regente Charles Dutoit. Versão orquestrada de André Caplet.
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0: Alborada del Gracioso, de Maurice Ravel, piano Vitaly Pizarenko.

0: Alborada de lo Gracioso, de Maurice Ravel, piano Vitali Pizarenko.
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0: Baquianas Brasileiras, número 5, Cantilena, de Heitor Villa-Lobos. Tenor, Aldo Baldini. Violão, João Pedro Borges.

0: Baquianas Brasileiras, número 5, Cantilena, de Heitor Villa-Lobos. Tenor, Aldo Baldini. Violão, João Pedro Borges.
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7: Quatro horas e dois minutos.
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8: Sou Toro Villani, está começando agora mais um programa Sala de Concerto. E a nossa convidada do Sala de Concerto hoje é a pianista, compositora Monique Aragão. Seja muito bem-vinda, Monique, muito obrigado por aceitar o nosso convite.
9: Eu que agradeço, Tony, você e toda a equipe.
8: Monique Aragão, você começou a tocar piano na mais tenra idade, aos 5 anos de idade, e ainda criança, aos 10. Você recebeu seu primeiro prêmio como instrumentista. E ao longo da sua vasta e pródiga carreira, foram muitos outros, tanto como intérprete quanto como compositora. Além dos seus álbuns autorais, Monique, você também compôs trilhas para o cinema, o teatro, espetáculos de dança, programas de TV. E também, Monique, você tem atuado pela promoção e divulgação de novos talentos a partir de realização de concursos de composição. No Sala de Concertos de hoje, teremos o gáudio, a alegria de ouvir composições suas, Monique, a maior parte delas que são presentes nos álbuns Notívagos e 6 estudos para a mão esquerda. Monique, qual é a primeira peça que nós vamos ouvir no programa de hoje?
9: Eu vou fazer agora Nix.
8: Vamos a ela, então. Muito obrigado, Monique. Quando quiser.

0: criam peças de acordo com o repertório deles, que é lo-fi, mas não era o meu estilo de composição. E aí me encomendaram mesmo assim peças curtas, peças assim tranquilas para se ouvir à noite. E aí eu não quis batizar de noturnos por causa do Chopin. Eu queria me diferenciar. Amo os noturnos de Chopin, mas as minhas peças curtas e bem simples, bem delicadas, eu preferi chamar de notívagos.
1: Que na realidade, né, Chopin, ou os noturnos que começaram com o irlandês John Thomas, ele foi o primeiro a utilizar o nome noturnos para esse tipo de composição, isso lá pelos anos de 1812. Logo vieram os outros, e quem na realidade se notabilizou foi Frédéric Chopin, e seguiram vários outros. Mas vamos voltar para nós aqui. Esse trabalho você lançou em 2023, ele está disponível de alguma forma?
0: Sim, está em todas as plataformas digitais.
1: Vamos agora ao próximo bloco. Nós vamos falar de noturnos. Você vai nos trazer agora três peças que têm inspirações no álbum Notívagos: Selene, Estrelas e Vagalumes. Mas antes, o nome Nyx, que foi a primeira peça que você executou, tem um significado.
0: Tem, todas as peças têm um significado ligado a criaturas da noite, objetos celestes. E Nyx é a personificação da noite na mitologia grega.
1: E as próximas peças que nós vamos ouvir, elas se referem a coisas que reluzem à noite, não é verdade?
0: E sim, são Selene, que é a personificação da lua, as estrelas, né, que como o nome já diz. E Vagalumes é a primeira do bloco de animais noturnos.
1: Então, vamos brilhar? É com
0: Vamos.
1: você.

0: Nós ouvimos as obras Selene, Estrelas e Vagalume. Eu sou Sala de Concerto, recebendo a pianista e compositora Monique Aragão. Monique, você, em entrevistas, você diz que gosta de criar por encomenda. Alguma obra que lhe vem à cabeça que tenha sido instigante, desafiadora?
1: Eu tenho, assim, uma preferência pela Suíte do Rio, que foi feita por encomenda para a Companhia de Dança Rio, para celebrar o aniversário da cidade. E essa suíte depois virou um CD, que está em todas as plataformas digitais, que aí no CD eu pude gravar com instrumentos de verdade, uma pequena orquestra, e me dá muita felicidade esse álbum.
0: Olha, eu ouvi, li as entrevistas suas e a particular meu do Tony Villani. Você começou brincando ao piano, isso é verdade, né? Com um
1: É.
0: pianinho de brinquedo de uma criança, lá na tenra-idade. Você brincava de
1: Exatamente.
0: tocar?
1: Então, eu pedi um pianinho de brinquedo para o meu pai, e, enfim, ninguém da minha família tocava nenhum instrumento, não eram ligados em música. Meu pai até achava lindo, tinha assim um gosto mais apurado, e aí ele me deu um piano de verdade. E quando eu estava ansiosa esperando o piano de brinquedo, né, colorido, rosa, verde, azul, e chegou um piano marrom enorme, aquele monstro, eu fiquei, para falar a verdade, decepcionada.
0: Por quê?
1: Mas é porque eu queria o rosa, azul, pequenininho. Mal sabia que o piano marrom e enorme ia me acompanhar para o resto da vida, né?
0: Pois é, se os pais soubessem, né, que o incentivo começa de um pequeno brinquedo, tão singelo.
1: Exatamente, exatamente. E eu acho que essa coisa de você brincar com a música é muito importante. É, você tem que brincar, mas brincar sério, né?
0: E a gente faz isso hoje. Vamos seguir ouvindo você com, ainda do álbum Notívagos, agora peças que são inspiradas nos seres da noite e nos sonhos, até chegar no final ao Prelúdio da Manhã. Você pensou essas obras, esse álbum, como uma narrativa única? Há um
1: Sim.
0: roteiro?
1: Sim, tem um roteiro. Inclusive, eu escrevi o roteiro porque eu ia fazer o lançamento dos dois álbuns na Sala Cecília Meirelles. E as músicas não tinham nada a ver, né? Os Notívagos com os estudos para a mão esquerda. E como é que eu ia fazer isso para uma apresentação em público? E eu comecei a perceber que eles eram tão antagônicos que tinham algo em comum. Os notívagos, eles são para ouvir à noite, né? Eles são noite. Os estudos são dia. É, os notívagos são a sombra. Os estudos são o sol. Então, o sol é a consciência e a sombra é a inconsciência. E eu comecei a brincar com essas ideias antagônicas no show. Tudo começou com, vou começar pelo início. Nada melhor do que citar a Bíblia, né?
0: E qual foi a inspiração? Qual o versículo?
1: A inspiração foi Gênesis, né? É que diz: no princípio era o caos. Até que uma voz, o Verbo, irrompeu o escuro infinito, bradando suas ordens. E o escuro infinito obedeceu imediatamente. E assim, do ventre negro de Nyx, surgiu a noite, né? A Nyx é a noite. Surgiram as estrelas, a lua e tudo o que a gente pode ver no universo.
0: Pois é, a noite é uma coisa que a gente teme tanto, mas se a gente observar, né? Você acabou de falar, as estrelas, o céu, aquele azul profundo, e esses seres que a gente vai ouvir agora: corujas, morcegos, esse causa um certo temor, hipnos, voo noturno, Oniros, Morfeu e finalmente, Prelúdio da Manhã. Vamos a eles?
1: Vamos.

0: Tivemos então as obras Corujas, Morcegos, Hipnos, Voo Noturno, Oníros, Morfeu e Prelúdio da Manhã, composições e a interpretação de Monique Aragão. Esse é o Sala de Concerto recebendo a pianista e compositora Monique Aragão. Monique, as próximas obras que nós vamos ouvir são de um trabalho que você lançou em 2022, Seis Estudos para a Mão Esquerda. Esse trabalho nasce da sua atuação como professora?
1: Bom, o estudo número um, que hoje eu não vou tocar aqui por causa da nossa questão de tempo, né, foi me encomendado pela mestra Linda Bustani para fazer o mesmo trabalho com a mão esquerda que o estudo Chopin número um, opus 10, faz, né, um trabalho cromático que trabalha com acordes e anda com terceiro e quarto, quinto os dedos, né, que é uma prova de fogo para muitos pianistas. E aí eu compus esse estudo e me empolguei com a questão, como eu sou professora desde muito cedo e gosto muito dessa visão didática, né? Eu fiz o estudo número 2, que eu vou fazer aqui, que trabalha a abertura e o legato da mão esquerda. Aí nós vamos pular para o número 4, que trabalha arpejos em quartas, né? Que ele também faz uma dobradinha com o opus 10. No... Ah, desculpe, a Linda me encomendou para fazer jus ao opus 10, número 2 de
0: Esse é
1: Chopin.
0: o terror dos estudantes.
1: Esse é o terror dos estudantes. E o meu número 4 faz uma dobradinha com o número 1 do Chopin, opus 10 também. Por causa do tipo de arpejos que usa, né? Só que o meu, ainda por cima, utiliza a mão direita, a mão esquerda vai passeando pelo piano inteiro em legato. A mão direita faz um cantabile também legato e as mãos se cruzam, a confusão, a bagunça.
0: É isso que eu vou assistir hoje. Eu tenho o
1: É
0: privilégio de
1: isso,
0: ver você fazendo isso. Então vamos
1: exatamente.
0: a eles.
1: Vamos a
0: O estudo
1: eles.
0: número 2, 4 e 5, com você, Monique Aragão, mais uma vez. Muito obrigado, Monique.
1: Eu que agradeço.

0: Na interpretação de Monique Aragão, tivemos os estudos 2, 4 e 5, obras do seu álbum autoral, 6 estudos para a mão esquerda. Monique, nós estamos chegando ao final do nosso programa, infelizmente.
1: Que
0: Mas
1: pena.
0: Antes eu peço a você uma guia, como chegar às suas obras, como chegar até você.
1: Então, quase todas as minhas peças gravadas já estão nas plataformas digitais. Ainda faltam alguns discos mais antigos para serem lançados nas plataformas, mas o pessoal pode encontrar em todas as plataformas. Tem o meu canal do YouTube, Monique Aragão, que tem muita coisa lá, inclusive falando sobre trechos, enfim, assuntos do meu livro Música, Mente, Corpo e Alma, que foi lançado pela Rocco. Tem várias coisas lá, tem algumas entrevistas, tem várias músicas, tem música ao vivo, tem muitas coisas para as pessoas se divertirem.
0: E o nosso endereço para contato?
1: Endereço para contato é no Monique Aragão, www.moniquearagão.com.br, que é o meu site, onde as pessoas podem baixar algumas partituras que já estão disponíveis lá.
0: Principalmente esses terrores aqui que a gente acaba de ouvir.
1: Ah, os estudos ainda não estão, só tá. Um que está disponível lá. Mas eu vou atualizar.
0: Por favor.
1: Em breve. Apenas eu gostaria de terminar a questão dos notívagos com os estudos. É que aí eu comecei a fazer um paralelo entre os deuses da mitologia, Apolo e Dioniso. Porque o Dioniso é o deus da insânia, da intoxicação e da noite, né? Então, todos os notívagos são uma obra dionisíaca. E os estudos para piano, para mão esquerda, né? Eles estão mais aproximados de Apolo, pobre Apolo, um deus tão solitário, tão ligado na perfeição e na forma.
0: Não vou fazer comentários, eu vou deixar você tocar Canoas a seguir.
1: Ok, muito obrigada.
0: Quando puder.

Canoas com Monique Aragão, nossa convidada do Sala de Concerto de hoje. E esse foi o Sala de Concerto de hoje. Agradecemos a nossos ouvintes que nos acompanham pelo rádio, pela internet e nas demais plataformas. Continuem conosco em nossa programação. Esse Sala de Concerto teve trabalhos técnicos de Roberto Barrucho, sonoplastia de Silas Bendes, apresentação Tony Villani e produção de Adriana Ribeiro. Em Torno da Lagoa, a última peça com Monique Aragão. Vamos lá?

Natural de Niterói, Cristiano Alves é um clarinetista de destaque na atualidade. Sua jornada musical começou ainda na infância e, ao longo dos anos, teve a orientação de renomados mestres nacionais e internacionais. Doutor em música pela Unicamp e mestre pela UFRJ, Cristiano Alves formou-se com distinção, conquistando diversos prêmios em concursos de prestígio.

Atualmente, Cristiano Alves é professor de clarinete na UFRJ e atua como primeiro clarinetista da Orquestra Sinfônica Brasileira e da Petrobras Sinfônica. Sua carreira inclui apresentações como solista e recitalista em importantes festivais no Brasil e no exterior, além de participações em centenas de gravações sinfônicas e camerísticas.

Cristiano também foi o responsável por estreias nacionais e mundiais de obras importantes do repertório clarinetístico. Sua discografia inclui um álbum finalista do Prêmio Tim, reconhecido entre os melhores lançamentos de música erudita no Brasil. Com excelência artística e uma carreira consolidada, Cristiano Alves continua contribuindo ativamente para o cenário musical, sendo convidado regularmente para concertos, masterclasses e palestras em diferentes partes do mundo.

0: Intérpretes brasileiros.
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2: Cinco horas e um minuto.
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0: da mistura do lundu, um ritmo africano baseado em percussão, com instrumentos e músicas de dança da Europa, como a valsa, a mazurca, o xote e a polca, nasceu no Rio de Janeiro o choro, gênero tipicamente brasileiro. Atravessando o oceano e voltando para suas raízes europeias, do Brasil para a capital mundial da música clássica, a cidade de Viena, na Áustria, surgiu em 2019 um movimento que fomenta e fortalece a cultura brasileira, mais precisamente, o choro. Vamos apresentar no programa de hoje o Clube do Choro de Viena. No repertório, obras dos discos Viena Brasileira, lançado em 2021, com interpretação de Antônio de Pádua, Marco Antônio da Costa, Daniel Mesquita, João Vitor e Roberta Carim, integrantes do grupo Vina Choro Ensemble, e Os Batutas, de 2022, com o Vina Choro Club. Estamos escutando Machichada Curai os Novos, de Antônio de Pádua, com Vina Choro Ensemble. O Roda de Choro está no ar. Antônio de Pádua, multi-instrumentista, compositor e educador.
1: Nossa história, na verdade, começou bem lá atrás, em 2013, a convite de um colega que chegou um pouco antes aqui também, na Áustria, o Marco Antônio da Costa, que já tocava com a gente há alguns anos, e ele veio estudar na escola de jazz aqui e me convidou para fazer parte, apresentar minhas músicas numa big band a qual ele dirigia, né? Eu escrevi uns arranjos das minhas músicas e vim apresentar em 2013, junto já com a família. O meu filho na flauta, pequeno ainda, com 11 anos, né? Minha esposa, percussionista, e outro meu filho, baterista, que estava estudando, fazendo bacharelado lá em Natal, né? Nós somos do Nordeste. Então, nessa turnê, teve uma prova para ingressar na universidade e meu filho, baterista, fez a prova, passou, veio estudar aqui, né, na Áustria, e nós ficamos vindo visitá-lo, né? Então, voltamos em 2017 e em 2019 a intenção era só visitar mesmo e, enfim, fazer mais uma turnê e retornar ao Brasil.
0: Vamos ouvir Samba Roubado, de Marco Antônio da Costa, com o grupo Vina Choro Ensemble, faixa do álbum Viena Brasileira.

0: ouvimos de Marco Antônio da Costa Samba Roubado, com Vinha Chorum Samba. Antônio de Pádua, multi-instrumentista, compositor e educador.
1: Em 2019, o primeiro concerto da gente foi em Lille, no Festival de Choro de Lille. E nesse festival, organizado por brasileiros, né, e um francês chamado Etienne, ele morava em Viena. Então, terminou o Festival de Lille, voltamos para Viena. E aqui teve um concerto de um grande músico chamado Alegre Correia, que foi um dos pioneiros, né, que trouxe a música popular brasileira para Viena, junto com Leite Ayres e outros grandes músicos. E ele estava convidando o grande Raul de Souza, trombonista, e nos convidou também, né, a nossa família, para fazer uma participação no show dele num grande jazz club daqui, o Porgy Bess. Lá nos bastidores do show, eu conversando com o Alegre, conversando com os demais músicos, disse: gente, precisamos fazer um movimento de choro aqui na cidade. E todo mundo achou a ideia maravilhosa e nos juntamos ali mesmo, marcamos um encontro. Dias depois já estava marcada a primeira roda de choro no estúdio, né, de um grande músico daqui chamado Gerald Breifalk, que abraçou a ideia, adora a música brasileira. E é isso, foi assim que surgiu.
0: Vamos continuar com Isto é Bom, de Xisto Bahia, com Vina Choro Club, faixa do disco Batutas.

0: Com o grupo Vina Choro Club, ouvimos Isto é Bom, de Xisto Bahia. Antônio de Pádua, multi-instrumentista, compositor e educador.
1: E dali marcamos outras rodas e o nosso retorno ao Brasil não aconteceu, né? Apareceram concertos para a gente fazer aqui, o Clube do Choro foi começando a criar corpo realmente e nós resolvemos ficar na cidade, dar entrada no visto e deu certo, né? Nós conseguimos o visto de artista, conseguimos alguns espaços para tocar e fomos começando pouco a pouco a ganhar mais espaço e mais adeptos, né? E mais membros no Clube do Choro. Então hoje temos músicos do Japão, dos Estados Unidos, da Sérvia, da Turquia, enfim, não é somente músicos austríacos, né? Tem músicos de vários lugares, inclusive brasileiros, né? É o que sustenta, né, essa base do Clube do Choro. Bem democrático, né? Bem multicultural.
0: Com Vina Choro Ensemble e Geraldo Preinfalk, vamos ouvir Azedinho, de Antônio de Pádua.

0: Essa foi Azedinho, de Antônio de Pádua, com Vina Schur Ensemble e Geraldo Preinfalk.
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0: Antônio de Pádua, multi-instrumentista, compositor e educador.
2: E embora nós não tenhamos assim, uma sede fixa, é um movimento bem itinerante, né? Nós temos uns 5 espaços principais, né, que a cada semana, a cada 15 dias a gente se reúne. Conseguimos gravar 2 CDs, o primeiro CD chamado Viena Brasileira, é uma homenagem ao grande mestre Sivuca, né, que achava João Pessoa Viena Brasileira, né, pela quantidade de músicos clássicos que tinha, né, orquestras maravilhosas, e a metade do grupo é da Paraíba, é paraibano. Então a gente achou bem interessante esse nome.
0: Vamos de Natal em Viena, João Vitor, com o grupo Viena Schur Ensemble.

0: Com a interpretação do Vina Choronsambo e composição de João Vitor, ouvimos Natal em Viena. Você está ouvindo Roda de Choro sobre o Clube de Choro de Viena, com obras dos discos Viena Brasileira e Batutas. Antônio de Pádua, multi-instrumentista, compositor e educador.
1: E o segundo CD é o Batutas, né? Foi um projeto da Embaixada do Brasil, aqui em Viena.

0: que é uma homenagem aos Oito Batutas, que ano passado foi o centenário, né, da vinda desse grupo desbravando o continente europeu, né, o primeiro grupo a fazer uma turnê pela Europa. E assim, a gente fez um CD em homenagem a essa data, né, histórica, mas não só tocando a obra de Pixinguinha. Na verdade, tem somente uma música do Pixinguinha. A gente resolveu abrir para outros batutas, né, outros maestros, como Chiquinha Gonzaga, Ernesto Nazaré, Joaquim Antônio Calado, entre outros.
1: Com o Vina Choro Club, vamos continuar com o pupurri Joaquim Antônio Calado, com as obras Lundu Característico e Flor Amorosa.

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0: Esse foi um pupurri de músicas de Joaquim Antônio Calado, Dondo Característico e Flor Amorosa, de Joaquim Antônio Calado e Catulo da Paixão Cearense. 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Antônio de Pádua, multi-instrumentista, compositor e educador.
1: O nosso próximo objetivo é fazer um festival de choro que chame, não é, e mostre ao público austríaco, né, principalmente aqui de Viena, essa relação do choro com a música clássica, né? Entendeu? Essa influência forte que a música clássica tem no choro, na música brasileira como um todo, mas principalmente no choro, né? E a ideia nossa é fazer agora o caminho inverso, né? Antes nós morávamos no Brasil e vínhamos em turnê para a Europa, né? E agora é o contrário, queremos todo ano voltar ao nosso país, mostrar o que está sendo produzido por aqui, se possível levar os músicos daqui também para conhecer a cultura brasileira, né? Então essa é a nossa ideia, é difundir, né, a nossa música, mostrar toda a riqueza cultural, toda a riqueza musical dos nossos artistas, né, compositores, da nossa música em geral.
0: Composição de Pixinguinha, interpretação do Vina Choro Club, ouça os Oito Batutas.

0: Acabamos de ouvir Os Oito Batutas, de Pixinguinha, com o Vina Choro Club. Antônio de Pádua, multi-instrumentista, compositor e educador.
1: A gente prioriza o autoral, né? E está sempre motivado a criar composições novas. Isso é o que é o diferencial, né, do Clube do Choro de Viena e desse grupo que a gente chama de Vina Choro Ensemble, né? Que é Vina, é de Viena, que é composto por 5 integrantes, né? Eu faço trompete, cavaquinho e 7 cordas, às vezes, sempre revezando. Tem o Marco Antônio, que toca 7 cordas e cavaquinho. Tem o Daniel Mesquita, que toca o 7 cordas. O João Vitor na flauta, né? O meu filho. E Roberta Karen, que é minha esposa, que faz a percussão, faz o pandeiro.
0: Vamos continuar com o Choro Bucangaço, de Marco Antônio da Costa, com o Vina Choro Ensemble.

0: Essa foi o Choro Bukengasha, de Marco Antônio da Costa, com o Vina Choro Ensemble.
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0: O multi-instrumentista Antônio de Pádua falou sobre alguns músicos que já passaram pelo Clube do Choro de Viena.
2: Tivemos muita gente que fez parte, né? Músicos de Brasília, como o Reco, do Bandolim, como o Márcio Marinho, o Edu, dos Sete Cordas. Tivemos também o Pablo Fagundes, um grande gaitista de Brasília, o Marco Silva, violonista. Lógico, tivemos o Alegre Correia, que foi o primeiro convidado, né? Ele é fundador também do Clube do Choro e foi o primeiro convidado na primeira roda. Ele morou aqui em Viena. Quem já esteve também por aqui foi o Mestrinho, né? Enfim, a maioria dos artistas que vem para cá, para Viena, a gente dá um jeito de arranjar alguma coisa e fazer um concerto. Agora, quem está aqui conosco é o Nonato. O Nonato Lima é um baita acordeonista, né, do Ceará. Também tivemos aqui o pessoal de Curitiba, né? Enfim, é muita gente que vai passando por aqui. A gente fez muitas lives, né? Fizemos live com Carlos Malta, Armandinho, fizemos live com o Arismar, com o Henrique Cases, com muita gente. Acho que fizemos mais de 30 lives com o pessoal do Brasil. Então essa é a ideia do Clube do Choro, sempre buscar, né, essa aproximação, sempre buscar essas parcerias, sempre buscar somar, né, com quem está fazendo, quem está levantando a bandeira, não só do choro, como da música popular brasileira.
0: Vamos ouvir primeiro o estudo de Benedito Costa com o Vina Choro Ensemble.

0: Ouvimos de Benedito Costa, Primeiro Estudo, com a interpretação do Vina Choro Ensemble. Antônio de Pádua.
1: E é isso, né? Ensinando música aos europeus, gente. E eles ficam impressionados, né? Como a gente consegue decorar tantas músicas, né? E hoje o nível musical aqui da Roda de Choro já está bem mais elevado. Estamos pensando também já em gravar um CD com os alunos e todo mundo do Clube do Choro, né? Essa coisa de trazer a música brasileira, né? A gente traz um pouquinho do Brasil para cá. E é isso que faz a gente manter viva, né? Essa chama da nossa cultura. Espero que esse projeto cresça ainda mais, ganhe mais força e que a gente sempre mantenha, né, essa motivação, né, esse prazer de trabalhar com a música brasileira, com o público europeu e trazendo um pouco de alegria, né, para os brasileiros que vivem aqui e mata um pouco da saudade do nosso país escutando a nossa música.
0: Vamos encerrar com Confie no Seu Taco, de Marco Antônio Costa, com Vina Choro Ensemble.

0: Acabamos de ouvir com Vina Choro Ensemble, Confie no Seu Taco, de Marco Antônio Costa. O programa que encerramos agora foi uma homenagem ao Clube do Choro de Viena, um movimento que fomenta e fortalece a cultura brasileira na capital mundial da música clássica, a cidade de Viena, na Áustria. O Roda de Choro tem coordenação de produção de Adriana Ribeiro, produção de Marina Braz e trabalhos técnicos de Silas Mendes. Até o próximo programa, aqui na Rádio MEC.
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1: Intérpretes brasileiros.

A trajetória do violinista Cláudio Cruz começou ainda na infância. Filho do luthier João Cruz e de Janete Santos Cruz, Cláudio iniciou seus estudos musicais aos 8 anos. As primeiras lições vieram no piano, mas rapidamente o jovem passou a se dedicar ao violino. Com 13 anos de idade, realizou sua primeira apresentação como solista e aos 15 tornou-se espala da Orquestra Jovem da FUNARJ.

Cláudio Cruz se apresentou como solista e camerista em diversos países e atuou em orquestras como a Municipal de São Paulo, da Bahia e de Minas Gerais. Já no exterior, o violinista se apresentou com as sinfônicas de Avignon, na França, de Nagoya, no Japão, de Montevidéu, no Uruguai, entre muitas outras.

A sua carreira é marcada pela gravação de mais de 50 discos, com interpretações de Tchaikovsky, Max Bruch e Heitor Villa-Lobos. Cláudio Cruz também faz parte do quarteto Carlos Gomes, composto por quatro dos mais importantes músicos do cenário nacional. Artista multitarefa, Cláudio Cruz ainda atua como professor de música e regente.

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Oi, 6 horas e 1 minuto, uma excelente sexta-feira, 2 de outubro de 2026 para todos nós. Eu sou Raquel Ricardo e vamos juntos até as 11 horas. E a seguir tem os primeiros sons da manhã em Áurea Música.

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1: E começamos com o Trico Idée et ma folle pensée, de Gautier d'Épinal. Ensemble Sintagma, direção Alexander Danilevski.

0: Narradjomè ki outre kouide ma fol pense, di Gauthier Dipinala, ensemble Zintagma, direção Alexander Danilevski. 6:07. Bom dia!
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0: Seguimos com Canção A4, Sopra la Battaglia, de José Foguami. Conjunto Esperium 20, direção Jordi Savall.

na Rádio MEC, Canção a Quatro, Sopra la Battaglia, de Josefo Guame. Conjunto Esperium 20, direção Jordi Savall. 6:12. Na sequência de Áurea Música, Maria Matrem Virginen, anônimo do século XIV, conjunto Codex Santissima.

0: Na Rádio MEC, Maria Matrin Virginen, anônimo do século XIV, conjunto Codex Santissima. 6:19, muito bom dia.
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0: The King's Hunt, de William Byrd, Spinetta, Bertrand Couillet.

0: Na Rádio MEC, The King's Hunt, de William Byrd, Espineta Bertrand Cuiet. 6:23, muito bom dia.
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0: Seguimos com Kinohé, Autre Depart, de Guillaume de Machaut. Voz John Figel, Assembly Project, As Nova, direção Robert Millie.

0: Na hajume ki kino he utre di po, jigium de macho. Voice John Figo Ensemble Project As Nova, direção Robert Milley. 6:35.
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0: Canzone Seconda Sei de Giovanni Gabrielli, Ensemble La Fenice, direção Jean Thibéry.

0: Na Rádio MEC, Canzona Seconda Sei, de Giovanni Gabriele, Ensemble La Fenice, direção Jean Thibery. 6:39.
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0: E la Zamour que se candir, de Igor de Lantin, conjunto Le Miroir de Musique, direção Baptiste Romain.

0: Na Rádio MEC, Las Amours que se Candir, de Igor de Lantin, conjunto Leme Roy de Musique, direção Baptiste Romain. 6h43, Rádio MEC clássica e atual.
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0: Na sequência, tocata número 11 em Dó menor de Georg Maffa, órgão de tubos René Surjean.

0: Na Rádio MEC, tocata número 11 em Dó menor de Georg Muffat, órgão de tubos René Surjean. 6:50. Muito bom dia.
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0: Je me toute ma pensée, anônimo do século XIII, conjunto Grande Lavoie, direção Björn Schmelzer.

0: Na Rádio MEC, Gemituti Mapenzi, anônimo do século XIII, conjunto Grande Lavois, direção Bjorn Schmelzer. 6:56.
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0: Nas mentes de Afonso X Sábio, Assemblée Gilles Banchois, direção Dominique Villard.

0: E assim encerramos o programa Áurea Música desta manhã, nas mentes de Afonso X Sábio, Assembleia Gilles Banchois, direção Dominique Velar.
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0: Sete horas e um minuto. Ótima sexta-feira, 2 de outubro de 2026 para todos nós. A seguir tem música e informação para você em Manhã MEC FM.
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0: E começamos com Chacona, de Antonio Bertali, violino barroco, Alana Youssefian, Ensemble Voice.

0: na Rádio MEC, Tchacona de Antônio Bertali, violino barroco Alana Youssefian, Ensemble Voice of Music, direção David Taylor. 7:10. Sexta-feira no Rio de Janeiro, de chuva durante o dia e à noite. Estamos em alerta extremo de chuvas intensas. Aqui no centro, 26 graus. Brasília tem sol e aumento de nuvens de manhã. Pancadas de chuva à tarde e à noite. Está em alerta amarelo de tempestade. Agora 21 graus. Belo Horizonte, sol com muitas nuvens. Pancadas de chuva à tarde e à noite. Alerta amarelo de tempestade. Faz 21 graus. E em Fortaleza, sol com algumas nuvens sem chuva. Agora 27 graus.
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0: Allegro da Sonata em Ré menor de Johann Sebastian Bach, cravo Pierre Hantay.

0: Na Rádio MEC, Allegro da Sonata em Ré menor, de Johann Sebastian Bach, cravo Pierre Hantay. Trump diz acompanhar de perto eleição brasileira e não declara apoio. Declaração ocorre em meio a tensões entre Brasil e Estados Unidos. Detalhes em agenciabrasil.ebc.com.br.
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0: O Lord, whose mercy is numberless, do oratório Saul, de Georg Friedrich Handel, contratenor Jessen Davis, Jupiter Ensemble, direção Thomas Danforth.

Na Rádio MEC, O Lord, Whose Mercies Numberless, do Oratório Saul, de Georg Friedrich Händel, contra-tenor Jessen Davis, Jupiter Ensemble, direção Thomas Dunford. Seguindo então o programa Manhã MEC FM, Sinfonia para Saltério, de Florido Baldi, conjunto Il Dolce Conforto, solista e direção Francisca Fleischendieck.

0: Na Rádio MEC, Sinfonia para Saltério de Florido Baldi. Conjunto Il Dolce Conforto, solista e direção Francisca Fleischendai. 7:30, muito bom dia para você.
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1: Concerto para violino em si menor de Antônio Vivaldi. Orquestra Europa Galante, solista e regente Fábio Biondi.

0: Na Rádio MEC, concerto para violino em si menor de Antônio Vivaldi. Orquestra Europa Galante, solista e regente Fábio Biondi. 7h46.
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0: Andante da Sinfonia Paris, número 31, em Ré maior, de Wolfgang Amadeus Mozart. Orquestra Barroca de Friburgo e a regência de Gottfried von der Goltz.

0: Na Rádio MEC, Andante da Sinfonia Paris número 31 em Ré Maior, de Wolfgang Amadeus Mozart. Orquestra Barroca de Friburgo e a regência de Gottfried von der Goltz. 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

a abertura da ópera cômica Le Sorcier, de François-André Philidor, Orquestra Sinfônica de Praga e a regência de Christian Bender.

0: Na Rádio MEC, abertura da ópera cômica Le Sorcier, de François-André Philidor, Orquestra Sinfônica de Praga e a regência de Christian Bender.
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0: Seguimos com a abertura da suíte orquestral número 1 em Dó Maior, de Johann Sebastian Bach. Conjunto Música Antiqua Köln, direção Reinhard Gebel.

0: Na Rádio MEC, abertura da suíte orquestral número 1 em Dó maior de Johann Sebastian Bach. Conjunto Música Antigua Köln, direção de Reinhard Gebel. Agência Espacial institui política de inovação para fortalecer setor. Norma publicada nesta sexta-feira no Diário Oficial da União prevê incentivo à pesquisa e formação de profissionais. 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
0: Abertura da ópera Balada Poli, de Samuel Arnold. Aradi Ensemble, direção Kevin Mellon.

0: Na Rádio MEC, abertura da ópera Balada Polide, Samuel Arnold, área de ensemble, direção Kevin Mellon. 8h20, muito bom dia.
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0: Allegros 1 e 2 da Sinfonia em Mi Maior de Christoph Graupner, conjunto Il Gardelino, direção Florian e Henrique.

0: Na Rádio MEC, Allegros 1 e 2 da Sinfonia em Mi Maior de Christoph Graupner. Conjunto Il Gardelino, direção Florian e Henrique.
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4: Muito bem, seguimos então com Allegro do Concerto para Oboé, Cordas e Baixo Contínuo em Dó Maior, de Giovanni Battista Sammartini, conjunto e música de Roma, e solista e direção Albrecht Maier.

0: Na Rádio MEC, Allegro do Concerto para Oboé, Cordas e Baixo Contínuo em Dó Maior, de Giovanni Battista Sammartini. Conjunto e Musici de Roma, solista e direção Albrecht Maier. 8h39. 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
0: Abertura da ópera Il Vologeso, de Niccolò Iomelli, Orquestra de Câmara de Stuttgart e a regência de Frieder Bernius.

na Rádio MEC, abertura da ópera Il Vologeso, de Niccolò Iommelli, Orquestra de Câmara de Stuttgart e a regência de Frieder Bernius. 8h46. 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Allegro e presto do Concerto para Cravo em Ré Maior, de Wilhelm Friedemann Bach, solista Sebastian Wienand e músicos convidados.

Na Rádio MEC, alegro e presto do concerto para cravo em Ré maior de Wilhelm Friedemann Bach, solista Sebastian Wienand e músicos convidados. 8:56. Seguimos então Manhã MEC FM com Marcha do Parlamento de Joseph Martin Krauss, Orchestra of the Age of Enlightenment, direção Anthony Halstead.

0: Na Rádio MEC, Marcha do Parlamento, de Joseph Martin Krauss. Orchestra of the Job Enlightenment, direção Anthony Halstead. 9 horas em ponto. Bom dia.
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0: 9:02, seguimos com Marchas Heróicas, D602 para piano a quatro mãos, números 1, 2 e 3 de Schubert, com Duo Tal e Gretwiesen.

0: Muito bem, na Rádio MEC, Marchas Heróicas, D602 para piano a quatro mãos, números 1, 2 e 3 de Schubert, com o duo Tal e Gretuisen, 9 horas e 23 minutos.
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0: La Danse de Soirée Musicale, de Rossini, trompete Lucienne Renaudin-Varry, Orquestra Nacional de Lille, regente Roberto Rizzi Brignoli.

0: Na Rádio MEC, La Danza, da sua Rio Musical de Rossini. Trompete, Luciene Renaudin-Varry. Orquestra Nacional de Lille, regente Roberto Rizzi Brignoli. 9:27. Bom dia.
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3: Você conhece o Cristo Redentor? Localizado no Parque Nacional da Tijuca, é uma das sete maravilhas do mundo moderno. De braços abertos, a estátua do Cristo no topo do Morro do Corcovado oferece uma linda vista panorâmica da cidade maravilhosa. Visitar o Cristo Redentor é uma experiência única e inesquecível. 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
7: Muito bem, 9 horas e 32 minutos, mais uma vez, bom dia para você. Seguimos Sinfonia número 1 em Mi bemol maior, Opus 11 de João Domingos Bom Tempo, piano Nella Maissa, Nuremberg Symphony Orchestra e a regência de Klaus-Peter Seibert.

0: Na Rádio MEC, Sinfonia número 1 em Mi bemol maior, opus 11, de João Domingos Bom Tempo. Piano Nella Meissa, Nuremberg Symphony Orchestra e a regência de Klaus-Peter Zeibel. 9 horas e 58 minutos. Bom dia.
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3: Conheci-o no arpoador, garoto versátil, gostoso, ladrão, desencaminhador de sonhos, ninfas e rapsodos. Contou-me feitos e mentiras indeslindáveis por demais. Eu, todo ouvidos, tatos, vistas, e pedras, sóis, desejos, mares. E nos chamamos de bacanas e prometemos-nos a vida. Comprei-lhe um picolé de manga e deu-me ele um beijo de língua e mergulhei ali a flor da onda, bêbado de amor.
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0: 10 horas e 2 minutos. Seguimos com a abertura da opereta Um Sonho de Valsa, de Oscar Strauss. Orquestra da Ópera Popular de Ópera de Viena, regente Franz Bauer Teussel.

0: na Rádio MEC, abertura da opereta Um Sonho de Valsa, de Oscar Strauss. Orquestra Popular da Ópera de Viena, regente Franz Bauer Teussel. 10:05.
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0: Prelúdio do primeiro ato da revista musical Sessaminga, de Carlos Gomes. Orquestra do Festival Centenário Carlos Gomes. Regente Andy Pereira.

0: Muito bem, na Rádio MEC, prelúdio do primeiro ato da revista musical Sessaminga, de Carlos Gomes. Orquestra do Festival Centenário Carlos Gomes e a regência de Andy Pereira. 10 horas e 13 minutos.
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0: Ave Maria, de Henrique Oswald, Grupo Calíope, sob regência de Júlio Moretson.

0: Na Rádio MEC, Ave Maria de Henrique Oswald. Grupo Calilpe, sob a regência de Júlio Moretson. 10 horas e 16 minutos. 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
0: Danças Sinfônicas, Opus 45, de Sergei Rachmaninoff. Pianos, Vladimir Ashkenazy e André Prévan.

0: Na Rádio MEC, Danças Sinfônicas, Opus 45, de Sergei Rachmaninoff. Pianos Vladimir Ashkenazi e André Previn. 10:51. 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
0: Muito bem, eu, Raquel Ricardo, agradeço por sua audiência e volto na segunda-feira às 6 da manhã. Fique instantes na excelente companhia de Tony Villani. Seguindo então, Manhã MEC FM, rapisódia sobre um tema de Paganini, Opus 43, de Sergei Rachmaninoff. Piano Fábio Martino, Orquestra Sinfônica de São Paulo e a regência de Marin Alsop.

Hablaremos hoy sobre un tema de Paganini, Opus 43, de Sergei Rachmaninoff, piano Fabio Martino, Orquestra Sinfônica de São Paulo e a regência de Mary Nalshop. Rádio MEC, clássica e atual, são 11 horas e 18 minutos. Uma excelente sexta-feira, 2 de outubro de 2026. Eu agradeço a sua audiência, sou o Tony Villani. Nós ficamos juntos hoje até as 4 da tarde. Nós vamos ouvir a seguir o prelúdio número 3 em Lá Menor. Homenagem a Bach, Heitor Villa-Lobos, com o violonista Thibaut Garcia.

0: E esse foi o prelúdio número 3 em Lá Menor, em homenagem a Bach, de Heitor Villa-Lobos, com o violonista Thibaut Garcia.
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0: Muito bom dia a todos, são 11 horas e 31. Chegamos ao final do Manhã MEC FM com A Ceremony of Carols, Opus 28 de Benjamin Britten. Solistas Timothy Dickerson e Richard Farnsworth, harpa Alice Brewer, coro Abbey de Westminster e a direção de Martin Ivrie.

0: E Ceremony of Carols, opus 28 de Benjamin Britten, solistas Thimothy Dixon e Richard Farnsworth, arpa Alice Brewer e o coro Abbey de Westminster, direção de Martin Neary. Encerrando o Manhã Mac FM de hoje, eu agradeço a sua audiência, sou o Tony Villani, eu volto em instantes com mais um Concerto Mac. Eu espero por você. Até já.
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Doutora em música pela Unirio, Valesca Beltrame é uma trompista de destaque, além de professora de trompa e música de câmara no Instituto Vila Lobos, da mesma universidade. Vencedora de diversos prêmios nacionais como solista, ela iniciou seus estudos em 1991 e aprimorou sua formação com mestres como Graziella Bortz, Mário Rocha e Luiz Garcia.

Durante 13 anos, Valesca integrou a Orquestra Sinfônica Nacional da UF, consolidando-se como uma musicista de excelência. Além disso, foi pioneira ao apresentar obras do repertório brasileiro para trompa e piano em uma conferência recital da International Horn Society em 2005.

Apaixonada pela música de câmara, a trompista co-idealizou o Trítono Duo, integra o Octeto Feminino do Brasil e é membro ativo da Associação de Trompistas do Brasil, a ATB.

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3: Meio-dia e um

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1: Boa tarde a todos e bem-vindos ao Concerto MEC, sexta-feira, 2 de outubro de 2026. O programa de hoje destaca Giuseppe Fortunino Francesco Verdi, ou Giuseppe Verdi, compositor italiano de óperas do período romântico, sendo a sua época considerado o maior compositor nacionalista italiano, junto ao alemão, também influente, Richard Wagner. As suas obras são executadas com frequência em casas de ópera em todo o mundo e transcende os limites do gênero. Alguns deles nós vamos ouvir no programa de hoje, como a abertura da Ópera Otello, que começamos o programa, de Giuseppe Verdi, Sinfônica de Milão, e a regência de Riccardo Chai. Um bom concerto MEC a todos.

0: Tivemos então a abertura da ópera Otelo, do compositor em destaque no programa de hoje, o italiano Giuseppe Verdi, Orquestra Sinfônica de Milão e a regência de Riccardo Chailly.
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0: Muito boa tarde a todos, meio-dia, e nós estamos de volta agora com a área da ópera Don Carlo, Tu che le vanità, de Giuseppe Verdi, com a soprano Annone Trebico, Orquestra do Teatro Real de Torino, e a regência Gianandrea Nozzetta.

0: Ci fermiamo sentiamo da opera Don Carlo, aria Che tu le vanità di Giuseppe Verdi, in distacco nel nostro programma di oggi. Soprano Anna Netrebko, orchestra del teatro che è oggi Torino, io e regenza Gian Andrea Nozzetta.
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0: Boa tarde a todos, meio-dia e 20. Nós vamos a seguir a ouvir a marcha triunfal da ópera Aida. Ambientada no Egito Antigo, Aida é uma história atemporal de amor e traição em meio a uma guerra. A narrativa é uma montanha russa de emoções contada através da poderosa música de Giuseppe Verdi. Aida é uma princesa etíope mantida prisioneira no Egito, apaixonada por um general, Radamés, e ele, Radamés, também por ela. Mas, quando Radamés é escolhido para liderar uma guerra contra a Etiópia, acompanhamos o conflito entre o amor de Aida por Radamés e pelo seu país. Vamos a ela, então. Marcha triunfal da ópera Aida, de Giuseppe Verdi, coro consórcio músico Ljubljana. Sinfônica da Rádio de Ljubljana, a regência de Marco Bonini.

0: Tivemos então a marcha triunfal da ópera Aida, de Giuseppe Verdi, compositor italiano em destaque no programa de hoje, coro com sócio músico Ljubljana, Orquestra Sinfônica da Rádio de Ljubljana e a regência de Marco Muni.
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0: Muito boa tarde a todos, meio-dia e 33, nós vamos ouvir a seguir o que talvez seja o mais significativo de toda a obra de Giuseppe Verdi. Começamos com a abertura da ópera Nabucco. A ópera foi apresentada pela primeira vez em La Scala, em Milão, em 9 de março de 1842, com seu nome original, Nabucodonosor. Nabucco é a ópera que é talvez considerada como tendo estabelecido permanentemente a reputação de Verdi como compositor. E ele mesmo comenta, eu abro aspas, esta é a ópera com a qual a minha carreira artística realmente começa. E embora, diz ele, eu tenha tido muitas dificuldades para enfrentar, é certo que Nabucco nasceu sob uma estrela da sorte. Fecho aspas. A ópera narra o sofrimento dos judeus, que são atacados, conquistados e posteriormente exilados de sua terra natal pelo rei babilônico Nabucodonosor II. Os eventos históricos servem de pano de fundo para uma trama romântica e política. Vamos a ela, então, a abertura da ópera Nabucco, de Giuseppe Verdi, Filarmônica do Scala de Milão, e a regência de Riccardo Muti.

0: Apertura da ópera Nabucco de Giuseppe Verdi, compositor italiano, destaque no nosso programa de hoje, Filarmônica do Scala de Milão e a regência de Riccardo Muti.
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0: Boa tarde a todos, meio-dia e 42, ainda de Giuseppe Verdi. Nós vamos ouvir a seguir La Traviata, opus 8, número 29, para violão solo, em concepção do compositor Johann Caspar Berthes e o violão Gian Paolo Bandini.

0: La Traviata, opus 8, número 29, para violoncelo de Giuseppe Verdi, em destaque no programa de hoje, numa concepção do compositor Johann Caspar Mertz e ao violão Gianpaolo Bandini.
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0: Boa tarde a todos, meio-dia 54, nós vamos encerrar o programa com o prelúdio da ópera Rigoletto de Verdi. Rigoletto é uma ópera em três atos do italiano Giuseppe Verdi, com o libreto de Francesco Maria La Piave, estreada no Teatro Fenice de Veneza em março de 1851. A ópera, inspirada na peça de teatro Le Roi s'amuse, O Rei se Diverte, de Victor Hugo. A ópera, no entanto, desvia ligeiramente da peça, devido à censura imposta à época. O personagem do Duque era inicialmente o rei, e alguma parte do texto teve que ser alterado devido ao conteúdo político que já existia na época. Vamos a ela, então, o prelúdio da ópera Rigoletto, de Giuseppe Verdi, Orquestra Filarmônica della Scala, de Milão, a regência de Riccardo Muti.

0: Prelúdio da ópera Rigoletto, de Giuseppe Verdi, um dos mais importantes compositores de ópera de toda a época. Destaque no programa de hoje com a Orquestra Filarmônica do Scala de Milão, a regência de Ricardo Muti. Muito obrigado pela sua audiência. Sou Tony Villani, eu volto daqui a instantes com mais um Clássicos do Ouvinte. Eu espero por você. Acompanhe comigo.
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0: Uma hora e um minuto.
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0: Boa tarde a todos e bem-vindos ao Clássicos do Ouvinte, sexta-feira, 2 de outubro de 2026. Sou o Tony Villani e vamos começar o programa com o primeiro pedido da tarde de hoje. Henrique Dumaste, Duque de Caxias, no Rio de Janeiro. Henrique, você começa o programa com seu pedido. Tocata e Fuga em Ré menor, BWV 565, de Bach, Orquestra de Filadélfia e a regência de Eugene Normandy.

0: Em Clássicos do Ouvinte, pela Rádio Mac, tivemos a Sonata e Fuga em Ré menor, BWV 565 de Bach, com a Orquestra de Filadélfia, a regência de Eugene Normandy, pedido de Henrique Dumas, de Duque de Caxias, no Rio de Janeiro.
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0: Esse foi o Presto Assai da Sinfonia número 1 em Ré maior de Franz Jaspers, conjunto Lester John e Frankfurt, com direção de Michael Schneider. Foi o pedido de Carmen Lúcia de Souza, da Tijuca, no Rio de Janeiro.
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0: Boa tarde a todos, 1h18. Nós vamos ao último pedido da tarde de hoje. Heitor Motet, de Niterói, no Rio de Janeiro. Você encerra o programa com o seu pedido, concerto para violão.

0: Tivemos então o concerto para violoncelo e orquestra em si menor, opus 104 de Antonín Dvořák, violoncelo Jacqueline Duprin e Orquestra Sinfônica de Chicago, a regência de Daniel Barenboim, foi um pedido de Heitor Motet de Niterói, no Rio de Janeiro. Esse foi o Clássicos do Vinho de hoje. Eu agradeço quem acompanhou, mais ainda quem participou. Sou o Tony Villani. Estou de volta daqui a instantes com mais um Grandes Clássicos e eu espero por você. Até já.
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3: Intérpretes brasileiros: Ruben Schwenk.

Um dos nomes da nova geração de flautistas brasileiros, Rubens Schwenk, atua desde 2012 no prestigiado Quinteto Villa-Lobos. Com o grupo, Schwenk se apresentou em países como México, Portugal, Colômbia e Alemanha, além de diversas apresentações em salas de concerto pelo Brasil. Com o Quinteto Villa-Lobos, o flautista foi condecorado, em 2018, com a Comenda da Ordem do Rio Branco, concedida pelo Ministério das Relações Exteriores.

Entre os anos de 2014 e 2021, Ruben Schwenk atuou como primeira flauta na Orquestra Sinfônica do Teatro Municipal do Rio de Janeiro. Atualmente, Schwenk faz parte do naipe de madeiras da Orquestra Sinfônica Nacional, mantida pela Universidade Federal Fluminense.

Além do trabalho nos palcos, Rubens Schwenk é professor, doutor em performance musical pela Escola de Música da UFMG e ministra cursos e aulas livres em festivais pelo mundo. Com um trabalho intensamente dedicado à música brasileira, o flautista participou de turnês de importantes nomes da música popular, como Gilson Peranzetta e Chico Buarque.

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4: Duas horas e dois minutos.
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4: Boa noite a todos. Sexta-feira.

2 de outubro de 2026, sou o Tony Villani e esse é o Grandes Clássicos, que começa agora com o Rondó da Sinfonia Concertante da ópera Mitza, de François-Joseph Goscinck, Orquestra Concerto Köln e a direção de Werner Erhardt.

Ondosa Sinfonia Concertante da Ópera Mirza de François-Joseph Gossec, Orquestra Concerto Köln e a Regência de Werner Erhardt. Rádio MEC Clássica e atual são 2:09. Vivace da Sinfonia número 9 em Dó Maior, a Grande de Franz Schubert, Orquestra do Gewandhaus, a Regência de Herbert Blomstedt.

0: Pela Radmec, Vivace da Sinfonia número 9 em Dó Maior, a Grande de Franz Schubert, Orquestra do Gewandhaus e a Regência de Herbert Blomstedt.
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3: A Galeria Mestre Vitalino recebe a exposição Zona de Sacrifício, do Ouro ao Pó, da documentarista e artista visual Isis Medeiros. 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
0: Muito boa tarde a todos, são 2h28, estamos de volta agora com o Idílio de Siegfried, de Wagner, em transcrição e piano, Glenn Gould.

0: Idílio de Siegfried, de Richard Wagner, transcrição em piano, Glenn Gould. 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
3: Luta o amarelo contra o verde agora, no esforço de vencê-lo e confundi-lo. E assim derrama esdrúxulo na flora, sépia, topázio, abóbora, berilo. Transforma o bronze e anula o jade, e aquilo que é verde negro, aurífero, colora. No esforço de vencê-lo e confundi-lo, luta o amarelo contra o verde agora. Aves azuis se pintam chinês.

0: mente de Jaude, e a própria flor da rubra amora toda se pinta de âmbar louro, ardente. E a luz do sol sinfônica e sonora, dos céus rolando em mágica torrente, a gama inteira do amarelo explora.
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Intérpretes brasileiros. Cristiano Alves,

Natural de Niterói, Cristiano Alves é um clarinetista de destaque na atualidade. Sua jornada musical começou ainda na infância e, ao longo dos anos, teve a orientação de renomados mestres nacionais e internacionais. Doutor em música pela Unicamp e mestre pela UFRJ, Cristiano Alves formou-se com distinção, conquistando diversos prêmios em concursos de prestígio.

Atualmente, Cristiano Alves é professor de clarinete na UFRJ e atua como primeiro clarinetista da Orquestra Sinfônica Brasileira e da Petrobras Sinfônica. Sua carreira inclui apresentações como solista e recitalista em importantes festivais no Brasil e no exterior, além de participações em centenas de gravações sinfônicas e camerísticas.

Cristiano também foi o responsável por estreias nacionais e mundiais de obras importantes do repertório clarinetístico. Sua discografia inclui um álbum finalista do Prêmio Tim, reconhecido entre os melhores lançamentos de música erudita no Brasil. Com excelência artística e uma carreira consolidada, Cristiano Alves continua contribuindo ativamente para o cenário musical, sendo convidado regularmente para concertos, masterclasses e palestras em diferentes partes do mundo.

0: Intérpretes brasileiros. 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
2: Boa tarde a todos, são 3:01 de volta agora com a abertura Ana Bolena de Donizetti, Orquestra da Ópera Nacional do País de Gales, a regência de Richard Boninga.

Em grandes clássicos, pela Rádio MEC, abertura Ana Bolena de Gaetano Donizetti, Orquestra da Ópera Nacional do País de Gales, a regência de Richard Boninga. São 3 horas e 9 minutos. Rigoletto, opus 8, número 21, para violão solo de Verdi, em concepção do compositor Johann Caspar Mertz e ao violão Giancarlo Bandini.

Rigoletto, opus 8, número 21, para violoncelo de Giuseppe Verdi, ao violão Gianpaolo Bandini. 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E atual são 3h22, a Cavalgada das Valquírias, de Richard Wagner, Filarmônica de Nova York, regência de Leonard Bernstein.

0: A Cavalcante das Valquírias de Richard Wagner, Filarmônica de Nova York, a regência de Leonard Bernstein.
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4: Conheça o Jardim Botânico. É um dos jardins mais belos do mundo. Encanta com suas alamedas sombreadas e sua rica diversidade botânica. Você pode observar plantas de diversos países, além de monumentos, construções e obras de arte. Um lugar perfeito para lazer, cultura e arte ao ar livre. 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
2: Muito boa tarde a todos, são 3 horas e 30, estamos de volta agora, trio com piano número 3, em Sol Menor, opus 110 de Robert Schumann, trio Fontenay.

0: Tivemos então o trio com piano, número 3, em Sol Menor, Opus 110, de Robert Schumann, com o trio Fontenay. Eu agradeço a sua audiência, sou o Tony Villani, vou ficando por aqui e a gente volta a se encontrar amanhã, sábado, às 7 horas da manhã. Em instantes, às 5 horas da tarde, você terá mais um Sala de Concerto ao vivo. Hoje nós teremos o convidado, o trio Capitu, na apresentação do nosso amigo Rui Vasconcelos. Até amanhã. Aproveite bem a sua tarde.
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3: No jardim do castelo desse bruxo, d'asas d'ouro e olhos verdes de dragão, tu és, à beira de um lilás repuxo, um grande lírio de ouro e de açafrão. Transformado em pavão por esse bruxo,

0: vivo te amando em tardes de verão, dentre as rosas e os pássaros de luxo, do jardim desse bruxo castelão. Tenho medo que um dia o jardineiro, mas nunca estou bem certo do canteiro, há de colher-te, ó minha flor Tafu, porque eles sabem que manhã serena, não suportando a ausência da açucena, há de morrer esse pavão azul.
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3: Quatro horas e dois minutos, uma boa tarde para você, ouvinte da Rádio MEC Clássica e Atual. Boa tarde, Tony Villani, bom descanso, ele volta amanhã às 7 da manhã. Nesta última hora de Grandes Clássicos, vamos ouvir agora de Max Bruch, Concerto para Violino em Sol Menor, número 1, Opus 26, ao violino Pinchas Zukerman, com a Orquestra Filarmônica de Londres e a regência de Zubin Mehta.

Concerto para violino em sol menor número 1, opus 26 de Max Bruch, violino Pinka Zukerman, com a Orquestra Filarmônica de Londres, regência de Zubin Mehta. 4:27. Canções que minha mãe me ensinou, de Dvorak. Trompete Lucien Renaudin-Varry, Orquestra da BBC de Londres e a regência de Bill Elliott.

0: Canções que minha mãe me ensinou, de Dvorak. Trompete, Lucien Renaudin-Varry, Orquestra da BBC de Londres e a regência de Bill Elliott.
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4: Três esboços musicais de Bizet, ao piano, Julias Severos.

0: Três esboços musicais de Bizet. Ao piano, Julia Severos.
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0: Valsa, da suíte de três peças, Opus 116, de Benjamin Godard, flauta, James Galloway, orquestra.

0: Valsa, da suíte de três peças, Opus 116, de Benjamin Godard, flauta, James Galloway, Orquestra Filarmônica Nacional, regência de Charles Guerrard.
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0: O Cisne de Tuonela, de Sibelius, Orquestra de Filadélfia, regência Odine Ormandi.

0: O Cisne de Tuonela, de Sibelius. Orquestra de Filadélfia, regência Odine Ormandi. E assim finalizamos Grandes Clássicos. Continue nossa programação, pois vem aí mais uma edição do Sala de Concerto.
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1: Muito boa tarde a todos, eu sou Rui Vasconcelos e este é o Sala de Concerto, nosso encontro de toda sexta-feira às 5 da tarde, com o melhor da música de câmara em apresentações ao vivo. Hoje estamos recebendo em nossos estúdios o trio Capitu, formado por Sofia Ceccato, flauta, Janaína Perotto, oboé, e Ariana Mendonça, no fagote. Sejam todas muito bem-vindas. Estamos ao vivo pela Rádio MEC FM do Rio de Janeiro, Belo Horizonte, Brasília, pela Rádio Educadora em Fortaleza, pela internet em nosso aplicativo e website, e hoje pode nos ver também pelo YouTube da Rádio MEC. Você também pode participar de nosso programa mandando a sua mensagem, pergunta, comentários para o nosso WhatsApp. Código de área 21 997100537. 21 997100537. Atuante desde 2013, o trio Capitu dedica a maior parte do seu repertório a composições originais para sua formação com ênfase em obras brasileiras. No Sala de Concerto de hoje, ouviremos ao lado dos imortais Vivaldi e Chiquinha Gonzaga, compositores do tempo presente, brasileiros e de outras partes do mundo. Antes de conversar com as nossas convidadas sobre a rica trajetória que o trio Capitu já soma, vamos ouvir a primeira obra do repertório de hoje. Com o trio Capitu, vamos ouvir de Gilson Santos, Abrindo os Caminhos.

0: Ouvimos com o Trio Capitu, nosso convidado de hoje aqui do Sala de Concerto, Abrindo os Caminhos, música de Gilson Santos. Este é o Sala de Concerto e estamos ao vivo aqui pela Rádio MEC FM, pela internet em nosso aplicativo e website, e hoje também pelo YouTube da Rádio MEC. Você também pode participar de nosso programa mandando a sua mensagem, pergunta, comentários para o nosso WhatsApp. 997100537. 997100537. Ariana, Janaína e Sofia. Ouvimos com vocês, abrindo o programa, uma composição de Gilson Santos, que foi dedicada ao Trio Capitu. Vocês lançaram um álbum indicado ao Prêmio da Música Brasileira com obras contemporâneas e arranjos originais. Hoje vocês nos trazem um repertório que mescla, né, obras novas e clássicas. Um trabalho de câmara com instrumentistas de excelência, como vocês, certamente, é um estímulo, né, à criação de novas obras. Imagino, inclusive, que já tenham um vasto repertório para, quem sabe, né, um segundo álbum. Mas gostaria de saber de vocês, que atuam também em orquestra, se como professor em cursos e universidades, o que significa para cada um de vocês o trabalho com o Trio Capitu? Vamos começar com Ariana.
1: Olá a todos, é um prazer estar aqui com vocês hoje. Para nós, como professores, é uma inspiração também para os alunos levar essa música de câmara ativa no cenário musical brasileiro e, ainda mais, levar compositoras mulheres que há muito tempo foram algumas esquecidas durante um tempo. Então, os alunos conhecerem essas compositoras é muito importante e terem nós como inspiração. Então, como professora,

0: estar ativa também, não somente na orquestra, que é muito importante também para nós, mas também ativa na música de câmara, traz uma inspiração para os alunos, para a universidade, e pode despertar neles o desejo também de interpretar essas obras e de criar também, e de estar inserido também nesse cenário que para nós é enriquecedor, enriquece a cultura do nosso Brasil, e poder levar um pouquinho do regionalismo de cada lugar aqui que a gente está representando aqui. Temos as meninas do Rio, eu sou capixaba, então poder trazer também um pouco dos compositores locais e também das compositoras, isso é muito importante nesse cenário também.
1: Sofia Cecato, o que que você pode, digamos assim, dizer como o trio Capitu corre nas suas veias, podemos dizer assim?
2: Olha, o Trio Capitu é um trabalho muito caro para mim por diversos motivos. Eu estou desde o início da fundação do trio, ao lado da Janaína, e começou de uma forma muito despretensiosa, mas virou um trabalho muito sério de pesquisa de repertório, de valorização da composição nacional, para os nossos instrumentos também, que não são instrumentos que estão sempre juntos em destaque, né, a flauta, o fagote e o oboé. Mas para mim, pessoalmente, eu sinto assim um lugar muito seguro e prazeroso de trabalhar entre as minhas colegas. E isso nem sempre é uma realidade nos outros cenários da música clássica, ou da música mesmo, né? Da música instrumental, enfim. Então, isso aqui para mim é um lugar onde a gente pode criar juntas, onde a gente pode vencer nossas próprias barreiras, nossas próprias limitações, sabe? Então, eu acho que é isso mais me move assim nesse trabalho com o trio, nesses anos todos, é esse acolhimento nosso mesmo de uma com a outra. É um trabalho muito diferenciado nesse sentido. E aqui a gente sente que a gente pode fazer o que a gente quiser, porque somos nossas chefes, né? E então é
1: Exatamente.
2: muito gostoso, é um trabalho muito, muito, sim, é árduo, mas a música de câmara, ela é quase um sacerdócio, né? Mas é um trabalho muito gratificante.
1: Que maravilha. Agora eu gostaria também de ouvir a nossa fagotista Ariane Mendonça. Podemos? Isso. Como é que o trio Capitu é representado por você através desse momento tão especial de vocês três em conjunto tocar aqui nesse momento, na sala de concerto?
3: Boa tarde a todos.
1: Boa
3: Eu sou
1: tarde.
3: Janaína Peroto. Vou falar um pouquinho do ponto de vista
1: Ah, sim, Janaína, desculpa.
3: do oboé.
1: Isso.
3: Como a Sofia falou, o trio Capitu ele acabou ocupando um espaço muito significativo, né, nas nossas vidas. E também para mim significa eu estar sempre aprendendo mais sobre o meu próprio instrumento, o quanto todo o potencial dele, não só como ali um parceiro de outros instrumentos da família de madeiras, mas também o contexto histórico, todas as novidades, né, pessoas que estão compondo para o oboé, que já escreveram para esse instrumento, e uma maneira de me manter ativa de uma forma que a orquestra nem sempre exige, porque num contexto assim de muitos músicos, né, o grande conjunto sinfônico, não é sempre que a gente consegue se ouvir com tanto apuro. Então, o Trio Capitu é uma maneira de me manter sempre muito em dia com o meu instrumento, mas também de compartilhar assim o fazer musical numa esfera assim muito estreita e, como a Sofia falou, sempre muito afetuosa e saudável. E, além disso, é uma forma da gente entender, né, assim, os bastidores do que é você se produzir, né, na sua própria carreira. A música de câmara não tem muito incentivo no nosso país. Então, além de toda a questão performática, né, com o instrumento, a gente também tem que correr atrás do repertório, correr atrás das edições, arranjos, ensaio, possibilidades de editais. Então, a gente faz muita coisa nesse conjunto, além de tocar, o que já é bastante, né? Mas aí tem toda outra parte de trabalho. É verdade que, para isso, a gente também tem a ajuda da nossa produtora maravilhosa, Mônica D'Angelo, que está com a gente desde o início. Então, ter essa quarta pessoa no trio também
1: Isso.
3: faz bastante diferença.

0: Com o trio Capitu, com a flautista Sofia Tchekato, a oboísta Janaína Perotto e a fagotista Ariana Mendonça, tivemos o concerto em sol menor para flauta, oboé e fagote de Antônio Vivaldi. Este é o Sala de Concerto e estamos ao vivo aqui pela Rádio MEC FM no Rio de Janeiro, Belo Horizonte, Brasília, pela Rádio Educadora em Fortaleza, pela internet em nosso aplicativo e website e hoje também pelo YouTube da Rádio MEC. Você também pode participar do nosso programa mandando uma mensagem, pergunta, comentários para o nosso WhatsApp. É o 997100537. 997100537. Faça como o Alex Toste, de Paciência, no Rio de Janeiro. Ele disse, boa tarde, eu estou ligado, hein, no Sala de Concerto. Também tem aqui o Ezequiel Filho, aqui de Salvador, Bahia, me sentindo um bentinho feliz e assistindo vocês pelo YouTube. Também temos aqui, hoje no Sala, Trio Capitu, lindo conjunto. Mais uma vez vou ter o prazer de ouvir. A música ameniza o peso da pedra que temos que rolar na montanha da vida. As artes e a música emprestam algum sentido para viver. Parabéns aos artistas do Trio Capitu por essa beleza musical. Esse é o Gervásio Teixeira, de Piratininga, Niterói. Bem, as próximas obras que teremos com vocês, Trio Capitu, são de compositoras dos séculos 20 e 21, sendo duas americanas e uma francesa, Libby Larsen, Claude Arriot e Alissa Morris. Como se chegaram até elas? Ariana? Vamos lá.
1: Fazendo pesquisa para o nosso repertório, depois do lançamento do nosso primeiro CD, a gente pensou quais seriam os projetos, né, que a gente poderia ter daqui para frente, e nós começamos a reunir composições escritas por mulheres. Então, nessa busca, a gente encontrou coisas que já existiam e também recebemos, né, partituras dedicadas a nós. E a Libby Larsen é uma compositora americana, compositora de trilhas sonoras, de muitas obras sinfônicas, e ela também escreveu muito para rádio e televisão. E, curiosamente, essa peça que se chama Imprompto, que quer dizer improviso, foi escrita justamente para a abertura de um programa de televisão. Ela tem uma linguagem um pouco árida, um pouco bem diferente, por exemplo, do que a gente tocou agora, de Vivaldi, né, que já é muito, muito conhecido, né, dos nossos ouvidos. Então, vocês vão perceber esse contraste. Mas a importância, assim, de dar destaque para compositoras é uma forma também da gente chamar mais atenção para o nosso trabalho e fazer a nossa parte, né, de reivindicar esse espaço no mundo, de nos colocarmos também como músicas mulheres que tocam mulheres.
0: Ok. Janaína, tem algo a complementar?
2: Bom, um fato interessante também é que temos poucos registros dessa obra, então, até dando um spoiler também, faz parte de um dos nossos projetos de gravação, dar um valor a essas obras, que temos poucos intérpretes aqui que realmente tiveram a oportunidade de fazer gravações, então a gente está em uma oportunidade de estrear ela em vários ambientes, e hoje aqui na Rádio MEC, assim como outras salas que nós tocamos, e temos levado um pouco dessas compositoras que muitos, inclusive estudantes, não conhecem. Então, então aqui registrar a devida importância também desse registro audiovisual, que é muito importante também para a busca e estudos dos profissionais e dos alunos interessados também em conhecer mais desse repertório.
0: Maravilha. Então vamos adiante. Agora com o Trio Capitu teremos de Libby Larsen, Imprompto para flauta, oboé e fagote. De Claude Arriot teremos Suíte em Trio, nos movimentos Allegro non troppo, Allegro scherzando e Allegro giusto. E de Alissa Morris, os movimentos Monet Serrat, de Brush Strokes, para flauta, oboé e fagote. 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

0: Maravilha. Com o trio Capitu, Sofia Cecato na flauta, Jainento Perrotô no boé e Ariana Mendonça no fagote, tivemos movimentos Monet e Serrat de Bruce Strux para flauta, boé e fagote de Alissa Morris. Anterior, suíte em trio, nos movimentos Allegro non troppo, Allegro scherzando e Allegro giusto de Claude Arriot. E a primeira foi Imprompto para flauta, oboé e fagote, de Liv Larsen. Compositores do mundo, autores no tempo presente. Clássicos imortais em arranjos originais. Sofia, esse vasto repertório tão bem interpretado está circulando por quais projetos? E vocês têm intenções de registrar todos esses projetos em algum álbum? E por quais caminhos, né? O Trio Capitu tem andado e quer andar.
1: Olha, a gente está já há alguns anos visitando várias cidades do Brasil. Ano passado a gente esteve em Recife, São Paulo. Esse ano aqui no Rio de Janeiro a gente fez alguns concertos. Sempre levando esse repertório que a gente considera assim bastante misturado, né? Que traz diversas vertentes e sempre também mostrando essa nossa marca, né? Uhum. Que é valorização desse trabalho da composição nacional, da composição de compositoras. E, então, a gente tem circulado bastante. A gente também participa já há algum tempo de um projeto muito interessante chamado Trio Barroco no Cenário Musical... Trio Capitu no Cenário Barroco Carioca. Que é um projeto onde a gente leva para as igrejas do período barroco aqui no Rio de Janeiro, a gente leva esse repertório. Então, a gente tem um público muito interessante, que é um público, às vezes, passante, é um público que estava na missa anterior, ou é um público nosso, que já nos conhece, que vai nos assistir. E, sim, um trabalho de formação de plateia. Não é exatamente um concerto didático, como se chama, mas a gente faz um concerto bastante comentado, onde o público participa bastante também com a gente e tem sido um sucesso. A gente está gostando bastante de fazer essa circulação. A gente volta com esse projeto na terceira edição a partir do mês de dezembro e a gente vai anunciar e divulgar nas nossas redes sociais.
0: Maravilha. E quais seriam elas, Sofia?
1: A gente está basicamente no Instagram, o arroba triocapitu. Quem tiver interesse em mandar uma mensagem para a gente está por lá sempre. E nossas redes também pessoais, arroba Sofia Cecato a minha, tem Janaína Perotto e Ariana Mendonça. Ariana Fagotti, só Ariana dela que é diferente. E, então, assim, para a gente está sendo muito bom circular com esse repertório, mas sim, a gente tem planos de fazer o registro e isso vai ficar para os próximos meses.
0: Está no forno, então.
1: Está no forno esse projeto.
0: Ariana, fala para a gente quais são os seus contatos.
2: Só complementando também, né, essa questão também das edições, que a gente tem tido um apoio, né? E a gente conta também com alguns compositores e compositoras também que têm entrado em contato conosco para escrever para essa formação, que é uma formação também que não é muito comum. Geralmente tem muita escrita com clarinete no lugar do boé. Então a gente tem uma formação também que atualmente no cenário perpetuou por muitos anos e continua. Então uma formação única feminina que tem sido ao longo dos anos já sendo maturada e estamos aí. Então, acho que isso é muito importante frisar. E nossos contatos continuam sendo esses que a Sofia falou. E na bio do Trio Capitu tem também um link lá que você pode acessar, ver o nosso portfólio, ver os trabalhos que já foram realizados anteriormente e também entrar em contato com a nossa produtora também. É muito importante frisar isso.
1: Só complementando, essa próxima música que a gente vai tocar, que é de Mário Tavares, um compositor brasileiro também, foi meu projeto de mestrado na época, já tem algum tempo, e agora está saindo uma edição dessa partitura pela editora da Academia Brasileira de Música. Então vai ser fácil também, quem quiser ter essa partitura vai poder entrar no site da Academia e fazer o pedido. Né, dessa obra que você pode receber em casa ou você pode imprimir, enfim. Então, também é uma maneira da gente acessibilizar né, a obra desses compositores que geralmente assim estão em manuscritos ou que estão perdidas ou que estão, enfim, em alguma estante esquecida e que por algum acaso chegou até nós, através de algum professor na época da faculdade, isso foi se desenvolvendo, virou um trabalho de uma dissertação, e aí vamos tocar aqui hoje um movimento delas para você, dela, desse trio, que é um trio de peso, é um trio bastante longo até, e bastante importante para a nossa formação e como resgate também dessa obra desse compositor.
0: Maravilha. E a nossa oboísta, Janaína Perotto, tem algo a complementar?
3: Sempre agradecer, né, pela oportunidade de trazer o nosso trabalho, de estar em contato com o nosso público de alguma maneira. Obrigada a todos que se juntaram a nós nesse finalzinho de tarde, né, terminando essa semana muito importante para o nosso país. É sempre muito, muito especial quando a gente tem a oportunidade de levar a cultura, principalmente numa emissora pública de rádio, então nos sentimos muito honradas com esse convite nesse momento. Então é só agradecimento e também esperamos vocês em próximas oportunidades. Muito, muito obrigada.
0: E para nós também é um privilégio receber vocês aqui no Sala de Concerto. Bem, vamos ouvir agora na sequência mais um Brasileiro Imortal, na interpretação do trio Capitu. Como a Sofia já tinha dito, teremos agora o Mário Tavares, a Fogueta, do trio em forma de choro. 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

Acabamos de ouvir a Fogueta, do trio Em Forma de Choro, de Mário Tavares, na interpretação do trio Capitu. Bem, estamos chegando ao fim do nosso programa e agradeço mais uma vez ao trio Capitu, Sofia Ticato, Janaína Perotto e Ariana Mendonça, por este recital maravilhoso. Bem, este foi o Sala de Concerto e agradecemos aos nossos ouvintes que nos acompanham pelo rádio, pela internet e nas demais plataformas. Continue conosco em nossa programação. O Sala de Concerto foi apresentado por mim, Rui Vasconcelos, teve a coordenação técnica de Felipe Chagas e Rafael Napoleão, sonoplastia de Silas Mendes, câmera Rodrigo Regert, montagem Isadora Ferraz, Luiz, Antônio Neto e Carlos Lima, redes sociais por João Mariano, assistência de produção de Carlos Soca e produção de Adriana Ribeiro. Bem, vamos encerrar hoje ouvindo um arranjo original de Isaías Ferreira para Lua Branca e Gaúcho, de Chiquinha Gonzaga.

0: na interpretação do trio.
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4: Seis horas.

Muito boa noite, está entrando no ar mais uma edição do Antena MEC, o seu programa cultural de fim de tarde, numa rede formada pelas rádios MEC FM e AM do Rio de Janeiro, Brasília e Belo Horizonte, FM Cultura de Porto Alegre e Educativo FM de Fortaleza. Eu sou o Rui Vasconcelos e encontre aqui o melhor do jazz e do instrumental, além, é claro, entrevistas e dicas sobre o que de mais relevante acontece na vida cultural da sua região e de todo o país. Iniciamos ao som de Aos Amigos com Afeto, música e interpretação de André Memari.

0: Ouvimos Armando Todas, composição de Sérgio Cavazzoli, Márcio Guimarães e Serginho Carvalho, na performance do próprio Sérgio Cavazzoli.
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0: Na capital fluminense, a Orquestra Sinfônica Jovem do Rio de Janeiro se apresenta neste domingo, dia 4 de outubro, em homenagem ao Dia da Unidade Alemã. No repertório, obras de Brahms e Villa-Lobos, regidas pelo maestro Tobias Falkmann. O concerto contará ainda com as participações especiais de Ana Alisa Moraes, como Spala, e do violinista Col Gabriel Camera, como solista. A apresentação terá início às 5 da tarde e acontecerá no Teatro Municipal, que fica na Praça Floriano Sem Número, no centro do Rio de Janeiro. Os ingressos podem ser obtidos através da plataforma Fever. Ouça agora Milonga Gris, composição de Carlos Aguirre na interpretação do trio Dimelo.

0: Ouvimos Ingênuo, composição de Pixinguinha e Benedito Lacerda, na interpretação de Marcelo Guima.
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0: Considerado um dos mais importantes conjuntos de música de câmara do mundo, o American Brass Quintet se apresenta neste sábado, dia 13 de outubro, na Casa da OSPA, em Porto Alegre. No programa, obras de Raymond Mays, Luigi Mazzi e Oswaldo Lacerda, entre outros. Com a entrada franca, o evento terá início às 5 da tarde e a Casa da OSPA fica na Avenida Borges de Medeiros, 1501, no bairro Praia de Belas, na capital gaúcha. Ouça agora Cordão Astral, composição e interpretação de Carol Panese.

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1: Aproveito para agradecer aos ouvintes que nos acompanham pela Rádio MEC no Rio de Janeiro, Brasília e Belo Horizonte, bem como pela FM

Cultura de Porto Alegre e pela Educativa FM de Fortaleza. Ah, é claro, também a você, que nos ouve no aplicativo Rádios EBC ou ainda pelo site radios.ebc.com.br. É muito bom poder contar com a sua companhia aqui no Antena MEC, viu?

Ouvimos Deixa, composição de Baden Powell e Vinícius de Moraes, na interpretação do grupo Bom de Três. A seguir, quem nos ouve em Brasília terá as dicas e informações culturais locais com Pedro Pontes, enquanto eu sigo aqui com as demais regiões após um breve intervalo. Até já!

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0: Já está disponível nas plataformas de música o álbum Talking Standards, projeto que une pela primeira vez em disco dois dos maiores nomes da guitarra no Brasil, Nelson Faria e Sandro Haik. O álbum, gravado na Itália, desdobra-se em dois volumes, enquanto o primeiro traz recriações de temas estrangeiros, o segundo elenca releituras de composições brasileiras. Nelson Faria está aqui conosco hoje no Antena e vai contar um pouco mais sobre esse projeto. Olá, Nelson, seja muito bem-vindo ao Antena Mac.
1: Obrigado, Rui. Muito prazer falar com você, falar com os ouvintes da Antena Mac FM. Prazer enorme.
0: Ok. Conta pra gente, Nelson, como é que aconteceu esse encontro entre você e o também guitarrista Sandro Haik?
1: Nós dois somos artistas vinculados a uma marca de guitarra chamada Tajima, uma fábrica brasileira, e essa fábrica resolveu fazer instrumentos assinados. Então, criou a guitarra modelo Nelson Faria e a guitarra modelo Sandro Haik. Nesse momento, a gente, que nunca tinha feito nada juntos, né, a gente resolveu fazer um encontro nosso para que a gente pudesse começar a colocar essas guitarras para andar, né, para tocar.
0: É verdade.
1: E aí foi uma surpresa gigantesca, porque a gente teve uma química musical muito forte, né, e a gravação do disco foi super fluida e aí foi só a gente só conversando musicalmente, por isso que ganhou o nome de Talking Standards.
0: E por falar na química musical, né, que você citou há pouco, como é que você descreveria musicalmente esse encontro de duas guitarras?
1: Guitarra é um instrumento muito completo, né, porque a gente pode fazer tanto as melodias, quanto as harmonias, quanto o ritmo. Então a gente tem todos os elementos da música envolvidos ali em cada um desses instrumentos. Então quando você encontra duas guitarras para tocar, a gente está sempre se revezando. Enquanto um está fazendo a harmonia, o outro está fazendo a melodia. Aí quando o outro que estava fazendo a harmonia passa a fazer a melodia, o outro está fazendo a harmonia e ritmo, e assim por diante, a gente está sempre conversando. E como a gente gravou num clima muito informal, o disco foi todo feito de uma forma muito espontânea. A gente simplesmente listou 40, 50 músicas que a gente gostava, entramos no estúdio e falamos, vamos gravar essa? Vamos, 3, 4, valendo. A maior parte das gravações foram todas, as faixas foram todas feitas de primeiro take, né, sem a gente ter as coisas preparadas, e a gente deixou a música fluir da forma mais natural possível, fazendo essas trocas de função entre harmonia, melodia e ritmo, de uma forma muito espontânea, muito intuitiva, muito espontânea, tudo acontecendo muito ali na hora. Então foi uma... Eu posso dizer que teve que aconteceu ali uma pequena mágica, porque a gente nunca tinha tocado juntos. E quando a gente sentou para gravar a primeira música, sem ensaios, nada, a gente só decidiu, vamos gravar essa música, vamos. Então grava aí, vamos ver o que vai dar. Já foi uma coisa assim, que a gente ficou muito feliz, o estúdio, todo mundo estava no estúdio, ficou em êxtase, falou, que é isso, esse disco vai ser incrível. E a gente foi gravando, acabamos gravando um disco inteiro com standards americanos em um dia, e no dia seguinte gravamos o disco com standards, com os clássicos da música brasileira. Então, foram dois discos, na verdade, saíram dois discos, ou um álbum vinil duplo. Talking Standards, volume 1,

0: Toque Cidadão Volume 2. E esses discos foram gravados em 2 dias.
1: Maravilha. E com tanta sintonia entre você e o Haik, como é que foi o processo da escolha do repertório?
0: Foi muito baseado nas coisas que a gente gostava de tocar e nos artistas que a gente já trabalhou muito, né? Eu, durante 12 anos, fui diretor musical e guitarrista no grupo do João Bosco, né? Na banda do João Bosco. E o Sandro Haik na banda do Dominguinhos. Então a gente começou por pensar em tocar músicas de João Bosco e Dominguinhos, gravamos 2 músicas de cada um deles e fizemos de fato uma lista mesmo, porque a gente mora em cidades diferentes. Então a gente se falou pelo WhatsApp, falou: o que que você vai querer gravar? Ah, eu tô pensando, vamos gravar umas 2 do João Bosco, 2 do Dominguinhos, essas aqui. Aí listamos umas 5, 6 de cada um deles. E aí, vamos gravar os standards brasileiros, os standards americanos. Aí também listamos as músicas. E a escolha, de fato, foi feita na hora da gravação. Na hora que a gente estava ali para apertar o rec, que música a gente grava? A gente olhava aquela lista enorme. Essa aqui, o que você acha de gravar essa? Ah, vamos fazer essa aqui. 3, 4, gravando. E foi assim que o disco foi feito. Incrível.
1: Maravilha. E você tem planos para apresentar esse repertório ao vivo?
0: Sim, a gente já fez, na verdade, alguns shows, né? A gente fez já 2 turnês na Itália. É, quando a gente foi gravar o disco na Itália, a gente gravou o disco e saiu em turnê já, mesmo sem ter o disco pronto. Depois nós voltamos à Itália, um mês atrás, fizemos uma outra turnê lá. E aqui no Brasil a gente já fez o Blue Note, fizemos o Festival de Jazz de Piracicaba e vamos fazer no dia 25 de novembro o Clube do Choro em Brasília.
1: Maravilha. E para acompanhar o seu trabalho e também do Haik, quais são as redes sociais?
0: Bom, as minhas redes sociais, elas são muito vinculadas aos projetos que eu tenho, né? Eu tenho um podcast chamado Um Café Lá em Casa. Então nessa rede aí você me encontra. Eu tenho um curso online chamado Fica a Dica Premium. Também você me encontra nas redes sociais Fica a Dica Premium. E no meu próprio nome, Nelson Faria, Nelson Faria Oficial, é o meu Instagram. E o Sandro Haik, da mesma forma, tem também ali o curso dele, que é o Segredos da Música, e tem o próprio nome dele, como Sandro Haik, nas redes sociais. Basta colocar nossos nomes e você vai encontrar esses projetos todos.
1: Maravilha, Nelson. Nelson, muito obrigado pela sua participação aqui conosco no Antena MEC. Nós aqui da produção desejamos a você e também ao Sandro um excelente sucesso nessa nova empreitada do Talking Standards. Tá bom?
0: Obrigado, Rui, um prazerão, e eu espero que as pessoas também acessem esse disco nas plataformas digitais. O disco está disponível, os dois volumes estão disponíveis, e que as pessoas possam se divertir tanto ouvindo o disco, ter tanto prazer quanto a gente teve ao gravá-los.
1: Maravilha, Nelson. Bem, nós acabamos de conversar com o guitarrista Nelson Faria. O álbum Talking Standards está disponível nas plataformas de música, hein? E também em versão física, em vinil e CD. E não deixem de acompanhar o trabalho de Nelson Faria nas redes sociais.
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1: Na capital mineira, o cantor e compositor Lucas Caram será a atração da série Encontros Musicais na próxima quinta-feira, dia 8 de outubro, no Teatro de Bolso. O show terá canções que passeiam pelo Ije, Chá, Toada, Valsa, Folk, Pop e outros ritmos do cancioneiro brasileiro. A apresentação terá início às 8 da noite e o Teatro de Bolso fica dentro do Centro Cultural SESI Minas, localizado na Rua Padre Marinho, número 60, no bairro de Santa Efigênia, em Belo Horizonte. Os ingressos estão disponíveis através da plataforma Simpla.
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Ouvimos Fall in Love with Love, composição de Lawrence Hart e Richard Rodgers, na interpretação de Maurice Ayarn. Esse bloco de dicas e informações culturais termina aqui em instantes. Voltaremos a ficar em rede no Antena MEC, o seu programa cultural de fim de tarde.

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1: Muito bem, eu sou o Rui Vasconcelos e voltamos em rede com a Antena MEC. Continuando com o melhor do jazz e do instrumental, ouça agora Rapaz de Bem, composição de Johnny Alf na performance de Lula Galvão.

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1: A Fundação Clóvis Salgado, em Belo Horizonte, abriu inscrições para o Prêmio Décio Noviello de Artes Visuais e Fotografia do Palácio das Artes, agora em sua sexta edição. Vale destacar que elas são gratuitas, sendo destinadas a artistas, curadores, pesquisadores e outros profissionais que desejem expor seus trabalhos ou propor curadorias para as galerias do Palácio. Os interessados podem se inscrever até o próximo dia 11 de outubro por meio de um formulário disponível no site. Anote aí, fcs.mg.gov.br. Repetindo, fcs.mg.gov.br. O resultado final será divulgado em 9 de novembro nos portais da Fundação Clóvis Salgado e do Palácio das Artes.
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Ouvimos Aeroporto do Galeão, composição de Altamiro Carrilho, na performance dele próprio do grupo Chapéu de Palha. E o Antena Mac vai ficando por aqui, mas você já está convidado, hein, para o nosso próximo encontro, na segunda-feira que vem, às 18h. Eu sou Rui Vasconcelos e o Antena Mac é uma realização da Rádio Mac. Vamos terminar o programa de hoje ao som de Apanhador de Sonhos, composição de Bruno Migliari e Dudu Caribé, na interpretação do próprio Bruno Migliari. Muito obrigado, hein, pela sua companhia e audiência. Continue em nossa sintonia. Tenha uma boa noite e um excelente final de semana.

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5: Está no ar a Voz do Brasil. As notícias do governo federal que movimentaram o país no dia de hoje.
6: Olá, boa noite.
4: Boa noite para você que nos acompanha em todo o país.
6: Sexta-feira, 2 de outubro de 2026.
4: Vamos aos destaques do dia.
6: Resgate de dinheiro das casas de apostas online. Mais de R$1,4 bilhão devem ser retirados até segunda-feira.
4: A partir do dia 6, terça-feira, os sites e aplicativos deixam de operar. Luana Karen.
7: Os recursos que ainda estiverem nas contas vão começar a ser devolvidos aos apostadores pelos próprios bancos que operam as bets.
6: ECA Ambiental garante o direito de crianças e adolescentes ao contato com a natureza.
4: E nas escolas, a educação ambiental vira tema em sala de aula. Pablo Mundim.
8: A partir de agora, o país conta com uma política nacional de educação ambiental escolar. Isso significa que as redes de ensino da educação básica devem dar conteúdos relacionados à educação ambiental nas salas de aula.
6: Domingo é de eleições.
4: Polícia Rodoviária Federal atua para manter a segurança e garantir o livre deslocamento dos eleitores. Luciana Colares de Holanda.
9: Polícia Rodoviária Federal orienta que é importante buscar informações sobre o trajeto até os locais de votação.
6: Hoje na apresentação da Voz do Brasil, Mariana Jungmann e Luciano Seixas.
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6: Quem tem valores a resgatar?

0: de apostas em bets tem até segunda-feira para fazer isso diretamente nos sites ou aplicativos.
1: Com a proibição dos jogos, os sites têm até essa data para permanecerem no ar.
0: Depois, o dinheiro será devolvido com o intermédio dos bancos.
2: Termina na próxima segunda-feira, dia 5, o prazo para que pessoas que tenham saldo em sites de apostas possam resgatar o valor diretamente nas páginas. De acordo com o ministro da Fazenda, Dario Durigan, desde a última sexta-feira, foram resgatados cerca de 30% do valor que estava em posse das empresas de bets. O saldo a retirar ainda soma R$1,4 bilhão. O ministro destacou que, a partir do dia 6, terça-feira, os sites e aplicativos deixam de operar e os recursos que ainda estiverem nas contas vão começar a ser devolvidos aos apostadores pelos próprios bancos que operam as bets.
3: O jeito mais simples e fácil da pessoa pegar o seu dinheiro de volta é entrar no site e retomar o dinheiro até segunda-feira, dia 5, fim do dia. Lembrando que quem não conseguir fazer, por não ter recebido essa mensagem, por ter tido qualquer dificuldade, qualquer impedimento, que esse recurso, como é das pessoas, vai ser devolvido depois pelos próprios bancos que operam para as bets. Entre os dias 9 e 14 de outubro, vão fazer a devolução.
2: Ainda de acordo com o ministro Dario Durigan, foram identificadas 48 contas em casas de apostas com saldo superior a R$500 mil. Esses perfis estão passando por uma análise mais detalhada por parte do governo. Já o ministro da Justiça e Segurança Pública, Wellington Silva, afirmou que desde a última sexta-feira, mais de 10 mil sites ilegais de apostas foram identificados e retirados do ar.
4: Do ponto de vista de derrubada de sites, o número de hoje, nós já passamos de 10 mil sites encaminhados para a Anatel para a derrubada. Nós estamos refinando os fluxos e estamos aprofundando cada vez mais a questão da fiscalização.
2: Em outra frente, o Ministério da Saúde iniciou uma campanha nacional de prevenção aos danos das apostas online, com depoimentos e um tutorial que orienta o usuário a realizar um autoteste para identificar possíveis riscos relacionados às apostas.
5: Eu vi que tinha um monte de gente ganhando e achei que comigo ia ser igual. Eu estava apostando sem parar, só para tentar recuperar o que eu tinha perdido. A depressão e a ansiedade estavam tomando conta de mim.
6: O SUS pode te ajudar a sair dessa situação. As apostas online são um problema, causam dependência, te endividam e destroem sua família.
2: De acordo com o resultado obtido no autoteste, são indicadas opções de orientação e cuidado, como o teleatendimento disponível no Meu SUS Digital, a plataforma centralizada de autoexclusão do Ministério da Fazenda e os serviços presenciais disponíveis no SUS. O material da campanha e o autoteste podem ser encontrados na página gov.br/apostasonline. Reportagem Luana Karen.
1: Para registrar denúncias sobre irregularidades ou oferta ilegal de apostas, acesse gov.br/falabr.
0: Lá é possível descrever o caso com informações que possam ajudar na apuração, informando endereços de sites ilegais. Também é possível anexar documentos, imagens e outros arquivos.
1: A denúncia também pode ser registrada de forma anônima. Nesse caso, a pessoa não recebe protocolo nem pode acompanhar o andamento da manifestação.
0: No próximo domingo, milhões de brasileiros vão às urnas para escolher seus representantes no Executivo e no Legislativo.
1: Para garantir o fluxo no trânsito e garantir que todos consigam chegar aos locais de votação, a Polícia Rodoviária Federal estará de prontidão.
0: O trabalho nas ruas será feito de forma integrada com outros órgãos de segurança.
7: Garantir o livre deslocamento dos eleitores até os pontos de votação, manter a segurança e evitar imprevistos a quem vai votar. A Polícia Rodoviária Federal já está trabalhando para isso desde antes das eleições. E o trabalho inclui a integração com outras instituições, tribunais regionais eleitorais, forças de segurança e instituições públicas vão atuar em conjunto no período eleitoral para definir a mobilização em cada local. A diretora de operações da PRF, Nádia Zilotti, explica que todo o efetivo estará disponível nos dias de votação.
8: Para este próximo domingo estaremos com todo o efetivo disponível e, além disso, nós temos a publicação de normativos que garantem a fluidez, a segurança viária para o cidadão por meio

0: da restrição de veículos muito longos ou então que estejam transportando cargas muito pesadas.
1: A restrição de tráfego para veículos pesados vale para os dias 4 e 25 de outubro, primeiro e segundo turnos. E a Polícia Rodoviária Federal orienta que os eleitores se planejem antes de ir votar. Além de se certificar de que está com o título de eleitor em mãos, é importante buscar informações sobre o trajeto até os locais de votação. E a diretora de operações faz um alerta também para quem vai pegar a estrada.
0: Observe as normas de trânsito, utilize o cinto de segurança, peça para os demais usuários do veículo também utilizarem o cinto, não fale o celular, observe os limites de velocidade. Essa e tantas outras normas de trânsito são essenciais, indispensáveis para que você consiga sair da sua residência e retornar em segurança.
1: A PRF mantém o atendimento à população nas unidades operacionais dos 26 estados e do Distrito Federal e pelo telefone 191. Reportagem Luciana Colares de Holanda.
2: E as Forças Armadas também vão apoiar a Justiça Eleitoral para que a votação e a apuração ocorram com segurança nas eleições.
3: A atuação mobiliza mais de 26 mil militares de regiões isoladas da Amazônia a grandes centros urbanos.
2: O Brasil vai sediar a Copa do Mundo Feminina de Futebol em 2027 e os preparativos para o evento já começaram.
3: Para receber profissionais de outros países que atuarão em atividades relacionadas à competição, o Ministério da Justiça e Segurança Pública publicou regras específicas para autorização de residência temporária de imigrantes que vão trabalhar no Mundial.
2: O diretor do Departamento de Imigrações do Ministério da Justiça, Vitor Sempel, reforça que a autorização não é definitiva e os pedidos poderão ser analisados em até 10 dias úteis.
4: Essa portaria, ela só regulamenta o caso da autorização de residência temporária, até o encerramento do evento ou até 6 meses após o encerramento do evento. Essa portaria, ela cria quase como um fast track, né? Um procedimento acelerado aqui, né? Então, são 10 dias úteis, uma vez protocolado o processo, que o Ministério da Justiça e Segurança Pública tem para analisar aquele pedido.
3: Os pedidos deverão ser feitos pelo Sistema de Gestão e Controle de Imigração no endereço migrante.mj.gov.br.
2: Mais chuvas no sul e estiagem no centro-oeste e norte do país.
3: É o que o fenômeno El Niño deve provocar no Brasil nos meses de outubro, novembro e dezembro deste ano, de acordo com um boletim divulgado pelo INMET, o Instituto Nacional de Meteorologia.
5: O fenômeno climático El Niño deve ganhar força entre outubro e dezembro, período que marca a transição da primavera para o verão. A meteorologista do INMET, Instituto Nacional de Meteorologia, Tamara Parente, explica que se a previsão se confirmar nos próximos meses, o fenômeno deve atingir intensidade muito forte e poderá ser o mais intenso registrado desde 1950.
6: A gente trabalha, né, como uma previsão, mas é certo que o El Niño pelo menos será na categoria forte, podendo chegar até dezembro na escala muito forte, que seria ali a última escala de intensidade do El Niño.
5: O cenário previsto para o país é marcado por contrastes. A região sul tende a registrar chuvas acima da média, que pode causar enchentes, alagamentos e deslizamentos de terra. Já as áreas do centro e do norte do país podem enfrentar períodos mais secos, com aumento do risco de incêndios. As temperaturas também devem permanecer acima do normal em grande parte do território brasileiro. O ministro da Pesca e Aquicultura, Edipo Araújo, alerta que o El Niño também pode alterar os níveis de chuvas das regiões norte e sul do país e, consequentemente, impactar nas atividades dos trabalhadores que dependem da pesca.
7: Temos uma sala de crise do governo federal com olhar transversal aos diferentes segmentos econômicos e sociais que envolve o público que irá sentir os efeitos do El Niño este ano. Um efeito moderado para alto que deve impactar e contrair muito o ambiente aquático, o que vai impactar diretamente a atividade pesqueira.
5: O El Niño é caracterizado pelo aquecimento anormal e persistente da superfície do Oceano Pacífico na região da linha do Equador. Durante o fenômeno, que normalmente começa a se formar no segundo semestre do ano, as águas ficam pelo menos 0,5 graus Celsius acima da média por um período de no mínimo 6 meses. A Defesa Civil Nacional Nacional possui um serviço de alerta sobre riscos de desastre natural. Para receber informações sobre a região

0: onde você está, é só enviar um SMS para 40199 com o número do CEP ou pelo WhatsApp 61 2034 4611. Reportagem Gabriela Noronha.
1: E como o fenômeno climático El Niño pode atingir o agro? Para responder essa questão, o Ministério da Agricultura e Pecuária lançou hoje uma página oficial com informações e orientações sobre o El Niño e seus possíveis impactos na agricultura e na pecuária brasileira.
2: A página pode ser encontrada no site do Ministério da Agricultura, em gov.br/agricultura.
1: E pescadores e pescadoras de todo o país têm até o dia 31 de dezembro para enviar o relatório anual de exercício da atividade pesqueira, o REAP, de 2021 a 2025.
2: O REAP é uma forma de comprovar o exercício do trabalho. Também contribui para manter a licença de pesca ativa no Registro Geral da Atividade Pesqueira, requisito para o seguro defeso.
1: Para deixar tudo regularizado, vá na plataforma Pesque Brasil, do Ministério da Pesca e Aquicultura.
2: Lá, informe o que realmente pescou e comercializou, sem deixar informações de fora. Se não tiver pescado em algum período, informe essa situação no relatório.
1: A diretora do Departamento de Registro e Monitoramento da Pesca e Aquicultura, Elielma Ribeiro Borsen, fala da importância do preenchimento do relatório.
3: Para manter seu RGP ativo junto ao MPA, é necessário que você envie o relatório de exercício de sua atividade, o REAP, que pode ser enviado mensalmente ou ao final de cada ano. Fique atentos para não perder o prazo de envio e preencha corretamente com todos os dados de sua pescaria, com todos os dados que são solicitados. Essa informação fortalece as políticas públicas da pesca no país, garantindo a visibilidade dessa importante atividade econômica.
2: O contato com a natureza e a educação ambiental ganha um reforço na legislação brasileira.
1: O chamado ECA Ambiental amplia esses direitos para crianças e adolescentes, enquanto uma nova política orienta as escolas sobre educação ambiental e mudanças climáticas.
2: Confira na reportagem de Pablo Mundim.
4: Brincar ao ar livre, ter contato com a natureza e aprender a cuidar do meio ambiente. Esses direitos agora estão expressamente previstos na legislação brasileira para crianças e adolescentes. A nova lei, conhecida como ECA Ambiental, amplia o estatuto da criança e do adolescente e estabelece diretrizes para garantir o acesso a ambientes saudáveis, como praças, parques e áreas verdes. E a escola tem um papel importante nesse processo. A lei incentiva a educação baseada na natureza e a adaptação dos espaços escolares para ampliar essas experiências. E a partir de agora, o país conta com uma Política Nacional de Educação Ambiental Escolar. Isso significa que as redes de ensino da educação básica devem dar conteúdos relacionados à educação ambiental nas salas de aula. A Coordenadora-Geral de Educação Ambiental para a Diversidade e Sustentabilidade do Ministério da Educação, Viviane Vazzi Pedro, explica os objetivos da iniciativa.
5: A iniciativa busca fortalecer a educação ambiental nas escolas e apoiar as redes de ensino em ações de prevenção, mitigação e adaptação às mudanças climáticas.
4: A Política Nacional de Educação Ambiental Escolar prevê ainda apoio às redes de ensino na criação de protocolos de emergência climática e planos de adaptação da infraestrutura escolar, principalmente em regiões mais vulneráveis. Em Brasília, projetos ambientais já fazem parte da rotina de estudantes da rede pública. Na Escola Parque, os alunos participam de atividades que estimulam o cuidado com o espaço coletivo e aproximam as crianças da natureza. É o conhecimento na prática, explica a diretora do colégio, Aline Prota Lana.
6: Poder ter aula no meio da natureza e complementar o currículo de uma forma muito rica, porque aqui eles estão trabalhando só na prática, né? Com todas essas áreas, eles estão trabalhando colocando a mão na massa mesmo, podendo vivenciar tudo isso a partir do contexto que eles já estão inseridos.
4: Na Escola Parque, os alunos aprendem a plantar, cuidar e colher alimentos. O coordenador de meio ambiente da escola, Leonardo Rattano, destaca que essas experiências fazem parte do aprendizado dos estudantes e mostram na prática a importância de preservar o ambiente.
7: Com isso a gente vai aos poucos, né, fazendo essa alfabetização ecológica e criando nas crianças, né, essa importância de preservar o meio ambiente.
4: E o aprendizado não fica só na escola. Arnaldo Alves de Souza, estudante de 11 anos, sabe que pode levar para casa o que aprende nas atividades.
8: Que a gente aprende várias coisas e não pode fazer isso em casa.
4: O ECA Ambiental prevê a atuação conjunta da União, dos Estados, do Distrito Federal e dos municípios na implementação das medidas. Já a Política Nacional de Educação Ambiental Escolar contará com uma rede de governança para apoiar gestores e redes de ensino na elaboração de protocolos de emergência climática e planos de adaptação das escolas. Reportagem Pablo Mundim.
1: E foi criada uma rede de proteção a profissionais de educação que sofreram violência.

0: Federal Fluminense, no Rio de Janeiro. O serviço de acolhimento, orientação e informação aos que sofreram violência, como profissionais da educação, estão presentes em todas as regiões do país, como explica Erasto Fortes Mendonça, coordenador-geral de políticas educacionais em direitos humanos do MEC.
1: Observatórios regionais sediados em universidades federais nas 5 regiões do país, a rede aproxima o acolhimento das diferentes realidades dos profissionais da educação. O serviço articula apoio pedagógico, orientação jurídica e atenção à saúde mental para educadores que sofrem violência em razão de seu trabalho.
0: O serviço integra o eixo proteção e defesa dos profissionais da educação, da Política Nacional de Educação em Direitos Humanos, nas instituições de ensino, a EducaDH. Erasto Fortes destaca a importância de os educadores contarem com essa rede de proteção.
1: Proteger educadoras e educadores contra a violência, a censura e a perseguição é defender o direito à educação e à liberdade de ensinar e de aprender.
0: Entre outras situações, o serviço atende casos de desrespeito à autonomia docente e de exposição indevida de voz ou imagem com acusações contra educadores. O serviço atende casos relacionados à censura a conteúdos escolares ou contra aulas sobre temas como gênero, raça e desigualdade social. Locução: Júlio César de Oliveira. Reportagem: Isaías Godinho.
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3: O Dia Mundial dos Animais está logo ali, é domingo, 4 de outubro.
4: E quer lugar melhor para lembrar dessa data do que a Transpantaneira? Fazer esse caminho é como estar num safari de verdade, só que bem aqui no Brasil.
3: Ali você dá de cara com jacarés, capivaras, tuiuiús e um monte de aves coloridas que parecem posar para foto.
4: E a grande estrela que todo mundo quer ver de perto é a onça-pintada, que está na lista de espécies ameaçadas.
3: Por isso, o turismo na região precisa ser feito com muita responsabilidade para proteger e também para proteger a região e todas as espécies que vivem por lá.
5: Imagine percorrer uma estrada em que a qualquer momento o próximo encontro pode estar dentro d'água, no alto de uma árvore ou escondido no meio da vegetação. No Pantanal de Mato Grosso, esse caminho existe. É a estrada Parque Transpantaneira, que liga Poconé a Porto Jofre. São cerca de 145 quilômetros de estrada de terra com 125 pontes. Mas, para quem percorre o trajeto, a estrada é muito mais que um caminho. É uma espécie de observatório a céu aberto. Jacarés, capivaras, tuiuiús e dezenas de espécies de aves fazem parte da paisagem. E não é preciso chegar ao destino para começar o passeio. Muitas vezes, a atração está justamente às margens da estrada. A criadora de conteúdo, Beatriz Venturini, saiu de São Paulo para ter essa experiência.
6: O que a gente sentiu foi mais ou menos como se estivéssemos em um safari, né? Porque a gente andava de carro e não sabia o que esperar na próxima ponte. E a gente sempre se surpreendia, né? O que eu mais gostei, acho que foram os jacarés, pela quantidade. E assim, vimos mais de 20, assim, na mesma ponte. É um espetáculo ver as onças em Porto Jofre. Foram experiências maravilhosas, né?
5: Ainda trilhas e passeios de barco. E quando o dia termina, o Pantanal ganha outros sons e outros moradores começam a aparecer. Mas não se engane. No caso da observação noturna, onde é possível ver antas, um dos maiores mamíferos do Pantanal, é indispensável apoio especializado. É o que explica o coordenador do Centro Nacional de Pesquisa e Conservação de Mamíferos Carnívoros do ICMBio, Rogério de Paula.
7: Passeios aí viram safaris noturnos, né, que levam as pessoas, os holofotes, né, as grandes lanternas de luzes que vão fazer a focagem nos campos. É isso. Aí é um turismo um pouco mais especializado, menos individualizado.
5: Para quem visita a Transpantaneira, cada quilômetro percorrido revela sons e cenas inesquecíveis. Um dos encontros mais esperados, sem dúvida, é com ela. A onça pintada. Para a enfermeira Rosiane Feitosa, o momento é inesquecível.
8: Eu tive a oportunidade de ver a onça no Pantanal. Foi um daqueles momentos que a gente sabe que vai guardar para sempre na lembrança, no coração. Ver um animal que eu admiro tanto, livre e no seu habitat natural, foi emocionante demais.
5: felino, símbolo da fauna brasileira.

0: Brasileira é uma espécie ameaçada de extinção e está entre os animais monitorados pelo ICMBio. O trabalho inclui pesquisa científica e ações de conservação, como ressalta o coordenador do Centro Nacional de Pesquisa e Conservação de Mamíferos Carnívoros, Rogério de Paula.
1: Quando a gente fala do turismo, né, se o turismo ele não é bem controlado, ele pode vir a ser um problema. Então, a gente tem hoje, ali nessa área de observação das onças-pintadas, você tem uma rede de trabalho, onde muitos piloteiros ali de lanche, barcos, que vão levar turistas, eles acabam se concentrando quando se encontra uma onça. Então, porque eles comunicam pelo rádio, todo mundo vai lá mostrar para os seus turistas. Então, a gente tem instituir diretrizes, qual que é a distância de aproximação, número de pessoas, né, presentes. Isso, a gente começou a ver a necessidade de revisar essa política nos últimos anos.
0: E talvez seja justamente essa a maior experiência de quem atravessa a Transpantaneira, perceber que ali a gente não está apenas passando pela natureza, está entrando no território dela, um território onde cada ponte, cada curva e cada som podem anunciar um novo encontro. Com sonorização de Reinaldo dos Santos, reportagem Karine Melo.
2: E na semana que vem vamos trocar a estrada pelo mar e falar de viagens em cruzeiros brasileiros.
3: Para quem gosta de viajar e conhecer lugares novos, o turismo de cruzeiro pode ser uma boa opção.
2: Eles reúnem lazer e a oportunidade de conhecer vários destinos em um só roteiro.
3: A temporada de cruzeiros começa esse mês e estão previstos 8 navios e 187 roteiros, com oferta de mais de 831 mil leitos.
2: Então vem viajar com a gente e viver essa experiência em alto mar.
3: E essas foram as notícias do governo federal.
2: Uma realização da Secretaria de Comunicação Social da Presidência da República.
3: Com produção da empresa Brasil de Comunicação.
2: Fique agora com as notícias do Poder Judiciário e do Congresso Nacional. Boa noite e bom fim de semana.
3: A gente volta segunda-feira. Boa noite.

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2: STF estabelece regras para petições protocoladas em processos já existentes.
3: Advogados devem identificar processos que envolvam assédio eleitoral.
2: Termina prazo para propaganda eleitoral paga na imprensa escrita.
3: Boa noite, eu sou Marcela Luiza.
2: E eu sou Walter Lima.
3: A presidência do Supremo Tribunal Federal publicou nesta sexta-feira uma resolução com o objetivo de organizar e conferir mais transparência ao envio e à distribuição de pedidos apresentados dentro de processos que já estão em andamento.
2: A medida busca assegurar a regra de que os processos devem ser distribuídos de forma aleatória, mediante sorteio entre os ministros.
3: A norma também pretende reforçar o princípio do juiz natural, evitando que novos pedidos fiquem vinculados automaticamente a um relator específico.
2: A resolução entra em vigor na data de sua publicação e vale apenas para as petições protocoladas a partir dessa data.
3: Advogados devem identificar processos que envolvam assédio eleitoral.
2: A norma vai permitir que a Justiça do Trabalho acompanhe os casos. Marla Lacerda.
4: Ações trabalhistas sobre assédio eleitoral devem incluir um identificador específico no cadastro do processo judicial eletrônico, o PJE. A correta identificação vai dar maior visibilidade ao problema, uniformidade ao tratamento desses casos, além de facilitar a atuação da Justiça do Trabalho. Juízes também devem comunicar ao Ministério Público do Trabalho e ao Ministério Público Eleitoral a existência de fatos que possam caracterizar essa prática. A medida vai ajudar no desenvolvimento de ações de prevenção, fiscalização e combate ao assédio eleitoral, fortalecendo a proteção dos trabalhadores.
3: Há 3 dias do primeiro turno das eleições, termina prazo para propaganda eleitoral paga na imprensa escrita.
2: A regra vale para jornais, revistas e tabloides e está prevista na legislação eleitoral. Guilherme Firmino.
5: Termina hoje o prazo para divulgação paga de propaganda eleitoral na imprensa escrita. Jornais, revistas e tabloides também não podem mais reproduzir essas propagandas na internet. A partir de

0: Amanhã será permitida apenas a distribuição de material gráfico, como santinhos, e a realização de caminhadas, carreadas ou passeatas, até às 10 da noite. No domingo, as sessões eleitorais abrem às 8 horas da manhã e vão até às 5 da tarde, no horário de Brasília.
1: STJ mantém ação de improbidade contra servidor federal após desclassificação da demissão em PAD, processo administrativo disciplinar.
2: A ação civil pública por improbidade foi ajuizada pela União. Fátima Uchoa.
3: Um advogado da União foi demitido por suposto uso de documentos falsos para obter progressão funcional. Em mandado de segurança no STJ, a primeira sessão reconheceu que a conduta seria ilícito administrativo de menor gravidade, que não justificaria a demissão. Então, a União ajuizou ação por improbidade administrativa com base nos mesmos fatos investigados no PAD, mas o TRF4 rejeitou a petição inicial. Agora, o relator na primeira turma do STJ, ministro Sérgio Coquina, afirmou que a decisão em mandado de segurança não impede ajuizamento ou prosseguimento de ação civil pública por improbidade, pois não foram discutidas a existência dos fatos apurados no PAD, nem a autoria do servidor, mas apenas a proporcionalidade da pena de demissão, que foi afastada.
1: Justiça Federal mantém suspensão de associação indígena suspeita de desvios e apoio a garimpo ilegal no Pará.
2: A decisão acatou um pedido do Ministério Público Federal. Vanessa Pereira.
4: O MPF entrou com a ação após investigações apontarem irregularidades na associação, criada para defender os direitos dos povos Kayapó. Entre os problemas estão a falta de prestação de contas, o uso indevido de recursos coletivos e o incentivo ao garimpo ilegal em terra indígena. A decisão mantém o bloqueio dos repasses mensais da Vale para a associação, que agora são depositados em uma conta judicial. O dinheiro fica protegido para a comunidade e poderá ser liberado pela justiça para atender necessidades urgentes da população indígena, como saúde e alimentação.
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1: Uma boa noite.
2: Um bom fim de semana e boas eleições.
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7: Eu sou Humberto Pinheiro e estes são os destaques de hoje do Jornal do Senado, que começa agora. Eleição deste domingo renovará 2/3 da composição do Senado Federal. Projeto prevê adaptação para atendimento de saúde digno a pessoas com obesidade. Senado pode acabar com limites de vagas para mulheres em concursos na área de segurança pública. Boa noite. Nas eleições deste ano, o eleitor vai escolher 6 representantes, em uma sequência que precisa ser observada na urna eletrônica. Para o Senado, serão 2 votos. O eleitor deve escolher 2 candidatos diferentes. Os detalhes com a repórter Yasmin Rodrigues.
8: Em 2026, cada eleitor vai votar 2 vezes para o Senado. Mas antes de chegar aos senadores, o eleitor precisa passar por outras escolhas na urna. E saber a ordem dos cargos e a quantidade de números de cada candidato ajuda a evitar erros na hora da votação. A jornalista do Senado, Esther Monteiro, explica a ordem e quantos dígitos devem ser digitados em cada escolha.
9: Primeiro é a vez do deputado federal, são 4 dígitos. Depois, deputado estadual ou distrital, 5 dígitos. E aí é que chega a vez do senador. São 2 votos, 2 nomes diferentes. E são 3 dígitos. E depois é que você vai votar para governador, 2 dígitos, e para presidente da República, 2 dígitos.
8: Também não é possível votar na legenda para senador. Como a eleição para o Senado é majoritária, o eleitor precisa escolher nominalmente 2 candidatos. Em uma eleição, cada estado e o Distrito Federal escolhem 1 senador, na seguinte, 2. Neste ano, serão renovadas 54 cadeiras, o equivalente a 2/3 da casa, e os 2 votos para senador têm exatamente o mesmo peso.
7: 158 milhões de brasileiros vão às urnas neste domingo. O repórter Márcio Maturana traz mais números desta eleição e recomendações.

0: da Justiça Eleitoral.
1: Não se pode entrar na cabine eleitoral com celular ou outro objeto que possa registrar o voto. Esses aparelhos têm que ficar com os mesários, mas o presidente do Tribunal Superior Eleitoral, o ministro Cássio Nunes Marques, recomenda que se levem os números num pedaço de papel.
2: A colinha eleitoral de papel pode e deve ser usada para que eleitoras e eleitores anotem os números dos candidatos e possam votar com calma e certeza.
1: Estão cadastrados 158 milhões de eleitores em 5.571 municípios com mais de 517 mil sessões eleitorais, que se somam a 1.351 sessões eleitorais no exterior. 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
0: 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O Senado vai analisar um projeto de lei que obriga os estabelecimentos que prestam serviços público e privado de saúde a se adaptarem para garantir atendimento digno a pessoas com obesidade. Dados do Ministério da Saúde indicam que, em 2024, a proporção de adultos com obesidade no Distrito Federal e nas capitais de estado superou a marca de 25%. Repórter Alexandre Campos.
5: A ideia do projeto é garantir às pessoas com obesidade o acesso à saúde por meio de equipamentos e mobiliário compatíveis com suas especificidades. Macas, cadeiras de rodas, balanças, aparelhos de aferição de pressão arterial e máquinas usadas no diagnóstico por imagem devem ser dimensionados de modo que possam garantir o pronto atendimento dessa parcela da população. Ao afirmar que essa adaptação nos estabelecimentos garante o acesso aos serviços de saúde, a médica e autora do projeto, senadora doutora Eudora Dócia, do PSDB de Alagoas, citou algumas medidas que podem reduzir o número de casos de obesidade e suas complicações.
6: Conscientizarmos a nossa população que alimentação saudável, balanceada, exercícios físicos e manter a sua rotina de consultas médicas é de suma importância. Obviamente, também fazer o check-up, né, uma vez por ano, ao menos, e na classe infantil é acompanhamento pediátrico.
5: Pelo texto, a assistência às pessoas com obesidade não deverá ser negada ou recusada caso no posto, unidade de saúde ou hospital não haja esse material disponível. A falta de equipamentos adequados também não pode representar qualquer constrangimento, exposição indevida, discriminação ou tratamento indigno.
0: O Senado pode acabar com o limite de vagas para o público feminino em concursos da área de segurança pública. A proposta, já aprovada na Comissão de Segurança Pública e que aguarda votação no plenário, ainda reserva pelo menos 20% das vagas nas polícias e corpos de bombeiros a mulheres. Repórter Bruno Lourenço.
7: O projeto de lei que proíbe a limitação de vagas para mulheres em concursos da área de segurança pública cria ainda a Política Nacional de Valorização das mulheres para o setor. A proposta reserva também pelo menos 20% das vagas nos concursos públicos para as polícias e bombeiros para o público feminino. A relatora na Comissão de Segurança Pública, senadora Damares Alves, do Republicanos do Distrito Federal, defendeu as medidas.
8: O que queremos? Uma política de valorização da mulher lá na Polícia Militar, no Corpo de Bombeiro, na Polícia Civil.
7: A nova política, que será condição para o repasse de verbas do Fundo Nacional do Setor, estabelece igualdade de oportunidades entre mulheres e homens nas carreiras da segurança pública, fim da exclusividade ou preferência dessas atividades para homens, rejeição de práticas, atitudes e crenças discriminatórias e o enfrentamento do assédio e da violência contra mulheres no ambiente de trabalho.
0: Mulheres vítimas de violência doméstica e familiar em situação de vulnerabilidade social e econômica poderão ter acesso ao Auxílio Recomeço. A proposta é análise na Comissão de Assuntos Econômicos, determina que o benefício de até um salário mínimo será pago mensalmente pelo prazo de 6 meses, podendo ser prorrogado. Pelo projeto, o pagamento poderá ser acumulado com outros programas assistenciais. O custeio do auxílio poderá ser feito com verbas da União ou de fundos específicos de proteção às mulheres. Estados, Distrito Federal e municípios também poderão complementar os recursos. Na avaliação do autor da medida, senador Confúcio Moura, do MDB de Rondônia, a dependência financeira pode dificultar o rompimento da situação de violência sofrida pela mulher.
9: Grande parte das mulheres suportam a violência por causa do homem protetor do homem, que é um mantenedor da casa, mas tirando ela dali, levando para proteção, garantindo uma sustentação por 6 meses e capacitando essas mulheres, com certeza a coisa melhora.
0: Com trabalhos técnicos de João Lira, o Jornal do Senado fica por aqui. Acompanhe agora as notícias do Tribunal de Contas da União e da Câmara dos Deputados. Boa noite e bom fim de semana.
10: Minuto do TCU.
11: O Tribunal de Contas da União fiscalizou a execução das obras da BR-230 na Paraíba após reclamações da população sobre as condições da rodovia. A auditoria analisou o trecho de 30 quilômetros. O contrato ultrapassou R$ 560 milhões de reais e a obra avançou apenas 32% em 9 anos. O TCU também identificou o risco de paralisação por falta de recursos, problemas ambientais e questões contratuais. Na sessão plenária que analisou o processo, o ministro relator Walton Alencar comentou os impactos da situação.
12: O resultado é uma rodovia em obras há muitos anos, com desvios, insegurança viária e prejuízos à mobilidade e à economia da região.
11: Para 2026, estão previstos apenas 12 milhões de reais, sendo que mais de 300 milhões ainda precisam ser executados. Saiba mais em tcu.gov.br.
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13: Discriminação contra pessoas com deficiência nas escolas terá pena maior.
14: Pais de recém-nascidos devem receber treinamento antes da alta hospitalar.
13: Projeto de lei autoriza a instalação de suportes para bicicletas em ônibus.
14: Boa noite. Avança na Câmara a proposta que prevê a instalação de suportes para bicicletas em ônibus. A repórter Silvia Munhato tem mais detalhes.
15: A Comissão de Viação e Transportes da Câmara dos Deputados aprovou o projeto que autoriza a instalação de suportes para o transporte de bicicletas na parte externa ou no interior de ônibus e micro-ônibus. O texto permite a instalação dos suportes nos transportes urbano e rural, cabendo aos estados e municípios definir o percentual mínimo da frota que deve contar com equipamento. A relatora, deputada Leda Borges, do Republicanos de Goiás, explicou que os suportes deverão ser aprovados por órgão ou entidade de metrologia legal, assegurando que a implementação da medida observe critérios de segurança e adequação técnica dos veículos. A proposta que autoriza a instalação de suportes para o transporte de bicicletas na parte externa ou no interior dos ônibus será analisada agora pela Comissão de Constituição e Justiça. Da Rádio Câmara de Brasília, Silvia Munhato.
10: Transportes.
13: Rodrigo de Castro, do União de Minas Gerais, apoia projeto que dispensa até 2032 a cobrança do adicional ao frete para a renovação da Marinha Mercante em transportes destinados às regiões Norte e Nordeste. O benefício vale para operações de cabotagem, navegação fluvial e lacustre.
14: Rodrigo de Castro considera que a prorrogação pode reduzir os custos de transporte nessas regiões, já que o adicional é cobrado sobre o frete marítimo. Marítimo.
13: Gutenberg Reis, do MDB do Rio de Janeiro, apresentou o projeto que autoriza o Instituto Cultural Marinha Mercante a instituir 14 medalhas e ordens honoríficas. A proposta busca valorizar contribuições para áreas como transporte, segurança da navegação e economia do mar.
14: O deputado ressalta a importância

0: estratégica da Marinha Mercante no desenvolvimento econômico, logístico e energético do Brasil. Gutenberg Reis reitera que o reconhecimento de profissionais que contribuem para o crescimento sustentável do setor pode fortalecer a cultura marítima.
1: Economia.
2: A Câmara analisa a proposta de emenda à Constituição que permite que estados e municípios concedam créditos do imposto sobre bens e serviços para doadores e patrocinadores de projetos culturais e esportivos. Na visão de Luiz Fernando Faria, do União de Minas Gerais, a medida preserva o financiamento desses setores após a reforma tributária.
0: O texto estabelece que o comitê gestor do IBS vai definir critérios para a liberação dos incentivos sem comprometer a arrecadação dos entes federados. Luiz Fernando Faria ressalta que o apoio tributário à cultura e ao esporte é fundamental para movimentar a economia criativa.
2: Stefano Aguiar, do PSD de Minas Gerais, defende a ampliação da imunidade tributária para entidades esportivas sem fins lucrativos. Proposta sobre o tema em análise na Câmara é que para essas organizações, as instituições de educação e assistência social, impedindo a cobrança de impostos sobre patrimônio, renda e serviços.
0: A medida reduz os custos dessas entidades e fortalece atividades esportivas voltadas à inclusão social, à formação de atletas, à educação e à promoção da saúde. Stefano Aguiar explica que a medida alcança organizações ligadas aos movimentos olímpico, paralímpico, clubístico e educacional.
2: A Câmara aprovou e enviou ao Senado o projeto que estabelece diretrizes para a política industrial, tecnológica e de comércio exterior do país. Antônio Doido, do MDB do Pará, apoia a matéria que prevê, entre outros pontos, metas para ampliar a produção, gerar empregos e reduzir desigualdades regionais.
0: Antônio Doido esclarece que o governo federal deverá apresentar essa política ao Congresso no primeiro ano de cada mandato presidencial. A proposta também determina a prestação de contas anual sobre o cumprimento das metas e os resultados das medidas adotadas.
2: Afonso Florence, do PT da Bahia, sugere a criação do Registro Nacional de Beneficiários Finais sob gestão da Receita Federal. A proposta obriga a identificação das pessoas físicas que realmente controlam ou lucram com empresas e fundos de investimento no país.
0: De acordo com Afonso Florence, o objetivo é acabar com o uso de laranjas e empresas de fachada. A medida, na avaliação do parlamentar, integra cadastros públicos para combater a lavagem de dinheiro, a sonegação fiscal e a infiltração do crime organizado na economia.
1: Educação.
2: A Comissão de Educação aprovou uma proposta que prevê punição mais rigorosa para quem discriminar pessoas com deficiência nas escolas. A reportagem é de Agui Pontes.
3: A Comissão de Educação da Câmara dos Deputados aprovou uma proposta que pune com mais rigor atos discriminatórios contra crianças nas escolas públicas e privadas. O projeto da deputada Sâmia Bonfim, do PSOL de São Paulo, prevê multa de 3 a 20 salários mínimos para o profissional envolvido. Segundo a relatora, a deputada Fernanda Melchiona, do PSOL do Rio Grande do Sul, a proposta se concentra principalmente em dar um nome para os tipos de violência e discriminação que uma criança, adulto ou adolescente com deficiência pode sofrer em um ambiente escolar. Eles seriam dificultar a matrícula, impedir ou inviabilizar a permanência na escola, excluir o aluno das atividades de lazer e cultura, negar profissional de apoio capacitado para atendimento da criança ou adolescente, negar a adaptação do currículo, isso além das demais formas de discriminação previstas no Estatuto da Pessoa com Deficiência. Práticas de bullying e de abuso de autoridade também seriam punidas, segundo o texto aprovado. Pela Constituição, as escolas públicas ou privadas já são obrigadas a se adaptar às necessidades do estudante. No entanto, segundo Fernanda Melchiona, isso não impediu que famílias enfrentassem entraves para ter e manter acesso à educação para pessoas com deficiência.
4: A gente recebe esse relato de negativa de matrículas, a gente recebe o relato de falta de pessoal capacitado, a gente recebe o relato de exclusão desse aluno nas atividades, ou aluna nas atividades de cultura e lazer. Então, esses temas são claramente discriminatórios.
3: Segundo a proposta, outro ato previsto é a obrigatoriedade de formação continuada de professores e de equipes de suporte para receber estudantes com deficiência. A proposta está agora na Comissão de Finanças e Tributação. Deve seguir depois para a Comissão de Constituição e Justiça. Da Rádio Câmara de Brasília.

0: Agui Pontes.
1: Segurança Pública.
2: O projeto de Átila Lira, do PP do Piauí, tipifica como crime o descumprimento de medidas cautelares alternativas à prisão. O texto pune com reclusão de 2 a 5 anos o infrator que, por exemplo, romper a tornozeleira eletrônica ou descumprir horários de recolhimento.
3: Átila Lira argumenta que a legislação atual deixa as forças de segurança sem respaldo para prender em flagrante quem desrespeita ordens judiciais. Ele argumenta que a criação de um crime autônomo garante a prisão imediata e fortalece a eficácia das decisões da justiça.
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1: Saúde.
2: A Câmara analisa projeto que prevê treinamento de primeiros socorros para pais de recém-nascidos antes da alta hospitalar. O objetivo é evitar a morte de crianças, especialmente por engasgo, como informa o repórter Luiz Cláudio Canuto.
5: A Comissão de Saúde da Câmara dos Deputados aprovou o projeto que determina treinamento de primeiros socorros para pais ou responsáveis de recém-nascidos antes da alta hospitalar. O texto inclui no Estatuto da Criança e do Adolescente a obrigatoriedade de hospitais oferecerem orientação e treinamento para isso, com ênfase em manobras para desobstrução das vias aéreas. O texto original da deputada Camila Jara, do PT do Mato Grosso do Sul, obrigava o oferecimento de treinamento antes da alta. A relatora, deputada Marussa Boldrin, do Republicanos de Goiás, dispensa a obrigação se os pais ou responsáveis tiverem sido capacitados para isso no pré-natal. O deputado Padre João, do PT de Minas Gerais, leu o parecer na Comissão de Saúde no lugar da relatora e afirma que pequenos objetos podem ser fatais.
6: O engasgo, né? Popularmente o engasgo, que é essa obstrução das vias respiratórias, até por aleitamento, sobretudo mamadeira ou bico, ou pequenos alimentos. Os dados que só em 2024 tivemos 300 óbitos de crianças. E olha que com treinamento você salva essa vida. Isso aconteceu comigo recente, numa reunião, uma pessoa adulta, ao alimentar, estava na mesa do refeitório, engasgou com o alimento. Teve um colega que era também devidamente capacitado, salvou a pessoa. Quando ela torna obrigatório, é o momento que os pais estão empolgados com a criança, estão muito propícios a acolher esta formação. E que, de fato, como vimos, salva a vida.
5: Há cerca de 300 mortes de crianças com menos de um ano no país em 2024 por engasgo, são dados do Ministério da Saúde. A orientação é uma medida de proteção à vida e à saúde das crianças nos primeiros meses de vida, na opinião da relatora Marussa Boldrin. A proposta que determina treinamento de primeiros socorros para pais ou responsáveis de recém-nascidos antes da alta hospitalar ainda precisa passar pelas comissões de Previdência, Assistência Social, Infância, Adolescência e Família e de Constituição e Justiça. Para virar lei, precisa ser aprovada pela Câmara e pelo Senado. Da Rádio Câmara de Brasília, Luiz Cláudio Canuto.
1: Agricultura.
3: Marcelo Moraes, do PL do Rio Grande do Sul, é contrário à portaria do Ministério da Agricultura que estabelece novas regras para a classificação e comercialização de morangos. Na visão do parlamentar, as exigências aumentam a burocracia e os custos para os produtores.
2: Marcelo Moraes argumenta que as regras podem provocar a rejeição de lotes e prejuízos, principalmente para pequenos e médios produtores. O deputado também alerta para possíveis impactos na oferta de morangos cargos e nos preços ao consumidor.
3: André Abdon, do PP do Amapá, apoia projeto que suspende decreto do governo federal responsável por ampliar a estação ecológica.

0: Ecológica de Taiamã, localizada nos municípios de Cáceres e Poconé, em Mato Grosso. Com a mudança, a unidade de conservação passou a ter cerca de 68 mil hectares.
1: André Abdon considera que a ampliação precisa ser revista diante dos impactos sobre propriedades rurais e atividades de pecuaristas e pescadores. A justificativa do projeto também questiona o processo de consulta pública realizado antes da edição do decreto do Executivo.
2: Previdência.
0: Aline Gurgel, do União do Amapá, defende o projeto que regulamenta a aposentadoria especial dos agentes comunitários de saúde e dos agentes de combate às endemias. A proposta prevê aposentadoria a partir dos 50 anos para mulheres e 52 para homens, com pelo menos 20 anos de atividade na função.
1: O projeto também permite a aposentadoria com 15 anos de atuação como agente, somados a 10 anos de contribuição em outra atividade. Aline Gurgel lembra ainda que a proposta garante que o benefício seja integral e tenha os mesmos reajustes dos salários dos profissionais que estão na ativa.
2: Trabalho.
0: A Comissão de Constituição e Justiça aprovou uma proposta que integra servidores de ex-territórios à União. A repórter Paula Bittar acompanhou a votação.
3: A Comissão de Constituição e Justiça da Câmara aprovou uma proposta que permite que agentes públicos dos ex-territórios do Amapá, de Rondônia e de Roraima optem por receber remuneração da União. A medida alcança servidores da ativa e aposentados. Para ter esse direito, o agente público deverá ter trabalhado no território ou mantido vínculo com a administração pública local até 10 anos após a transformação do território em Estado. A proposta também pode aumentar a remuneração de algumas categorias, como policiais e bombeiros militares. De acordo com o relator na CCJ, deputado Acácio Favacho, do MDB do Amapá, o texto mostra-se compatível com os princípios constitucionais que asseguram segurança jurídica, tratamento isonômico entre servidores públicos e valorização do serviço público.
4: A ampliação do período de enquadramento para os 10 primeiros anos de criação dos Estados mostra-se compatível com a própria lógica da Constituição de transição administrativa adotada pela União no processo de consolidação federativa dessas unidades federadas.
3: Rondônia foi transformada em Estado em 1981. A União pagou a folha salarial local durante 10 anos após essa mudança. Amapá e Roraima foram transformados em Estados pela Constituição de 1988. Nesses casos, o período de transição foi de apenas 5 anos. Poderão integrar o quadro em extinção da União servidores públicos federais e municipais e policiais que trabalhavam nos ex-territórios até a transformação em Estado. Servidores admitidos pelo Amapá e por Roraima até outubro de 1998, servidores admitidos por Rondônia até dezembro de 1991 e pessoas que mantiveram relação de trabalho efetiva ou não com a administração pública dos ex-territórios, estados ou municípios. O agente público deverá ser enquadrado no cargo ou emprego de origem ou em outro equivalente. Nos casos de desvio de função, o enquadramento poderá ocorrer em cargo equivalente às atividades efetivamente exercidas. Para isso, a pessoa deverá comprovar a escolaridade ou a habilitação exigida à época. O texto também garante o pagamento das gratificações e outros valores relacionados ao cargo ou emprego em que o servidor for enquadrado. Os servidores continuarão trabalhando para os estados ou municípios até serem aproveitados por um órgão federal. Nesse período, o estado ou município não terá custo com essa cessão. A proposta estabelece que soldos adicionais, benefícios, indenizações, vantagens e demais direitos remuneratórios dos policiais e bombeiros militares dos ex-territórios do Amapá, de Roraima e de Rondônia, incorporados ao quadro em extinção da União, não poderão ser inferiores aos pagos aos policiais e bombeiros militares do Distrito Federal. Essa regra vale para militares da ativa, reformados, da reserva remunerada e pensionistas. O deputado Dorinaldo Malafaia, do PDT do Amapá, considerou que a proposta retira servidores de um limbo jurídico.
5: A transição que se fez de território para Estado, infelizmente, não cumpriu um papel importante que foi valorizar e acolher esses servidores do ex-território que ficaram no limbo jurídico, que ficaram para trás, que tiveram perdas sociais, econômicas e que, portanto, essa emenda parlamentar, ela possibilita essa correção.
3: A deputada Silvia Cristina, do PP de Rondônia, também defendeu que a PEC faz justiça.

0: justiça.
1: Nós não falamos simplesmente de uma questão administrativa ou remuneratória. Nós estamos falando de uma história de reconhecimento e, acima de tudo, de justiça. Nós estamos falando de homens e mulheres, trabalhadores, que trabalharam para uma construção de todos esses estados, que prestaram serviços políticos justamente durante um período de profunda transformação institucional, quando deixamos de ser território federal e passamos à condição de estado.
0: A análise da admissibilidade pela CCJ é apenas o primeiro passo na Câmara. Agora, a proposta ainda precisa passar por uma comissão especial e pelo plenário em dois turnos de votação. Como veio do Senado, caso não seja modificada pelos deputados, segue então a promulgação. Da Rádio Câmara de Brasília, Paula Bittar.
2: A falta de profissionais qualificados em pequenos municípios motivou a apresentação de projeto de Emidinho Madeira, do PL de Minas Gerais. A proposta permite, em situações excepcionais, que servidores públicos sejam pagos com recursos de parcerias firmadas com organizações da sociedade civil.
3: O projeto exige que não haja conflito de horários entre as atribuições do cargo público e as atividades desempenhadas no âmbito da parceria. Emidinho Madeira avalia que a proibição atual dificulta a execução de serviços de saúde, educação e assistência em cidades com pouca mão de obra especializada.
2: A formalização e o incentivo à garimpagem artesanal no Médio Jequitinhonha, em Minas Gerais, é o objetivo de projeto de Gilberto Abramo, do Republicanos. A ideia é priorizar os donos de terras e as cooperativas da região na hora de pedir a autorização para garimpar em terrenos pequenos de até 15 hectares.
3: Gilberto Abramo entende que desburocratizar a regularização é essencial para movimentar a economia e tirar trabalhadores da informalidade. Segundo ele, a medida exige respeito às questões ambientais, promovendo a recuperação de terrenos degradados e o uso de técnicas mais sustentáveis.
2: Termina agora o Jornal Câmara dos Deputados, produzido pela Rádio Câmara, com trabalhos técnicos de Wellington Teles e apresentação de Val Monteiro e Luciana Vieira. Uma boa noite para você.
3: A Voz do Brasil volta na segunda-feira. Boa noite e bom fim de semana.
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7: O monólogo Duvido, escrito e interpretado por Marcelle Torquato, investiga a dúvida como força criativa. Inspirada em Hamlet, a peça acompanha uma atriz que transforma o palco em espaço para refletir sobre amor, medo, maternidade, luto e escolhas. Com direção de Camila Nhari, o espetáculo reestreia no dia 2 de outubro na sede da CIA dos Atores, na Lapa. Do Rio de Janeiro, Jansen Campos para a Rádio MEC, clássica e atual.
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12: Oito horas, quatro minutos. Uma boa noite para você, ouvinte da Rádio MEC Clássica e Atual. Estamos iniciando mais esta edição de Noturno, na intenção de levar até você uma seleção de ritmos e melodias com o melhor do instrumental brasileiro. Vamos iniciar o programa de hoje ouvindo de Dom Salvador Trio, com ele próprio, Antes da Chuva.

0: Ouvimos com Carlos Malta, O Paneguinho de Edu Lobo, anterior, Dom Salvador Trio dele, Antes da Chuva. Rádio MEC clássica e atual, 8:13.
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0: Levando o melhor do instrumental brasileiro até você. Vamos seguir agora a programação vindo de Ernesto Nazaré Brejeiro, na leitura do Duo Santoro.

0: de menor, de Ginga e Celso Viafora, na leitura de Hamilton de Holanda e André Memari. Anterior, Brejeiro, de Ernesto Nazaré, com o Duo Santoro. 8:19. Seguindo o noturno. Lembrando que daqui a pouquinho, às 9 da noite, mais uma edição do Jazz Livre, hein? Vamos ouvir agora, no noturno, Tom Jobim falando de amor, na leitura de Marcelo Guima.
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0: Naquele tempo de Pixinguinha, com Mário Seve e Marcelo Fagerland anterior, falando de amor de Tom Jobim com Marcelo Guimba. 8h26.
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0: O melhor do instrumental é aqui todas as noites, às 8 da noite. Vamos ouvir agora Rejuvenescimento, de Ademir Cândido com o próprio compositor.

0: Esse foi o Jorge Helder, dele, Caroá. Anterior, de Ademir Cândido, com ele próprio, Rejuvenescimento. 8:36.
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0: Melodia Sentimental, de Heitor Villa-Lobos, com Rabo de Lagartixa.

0: Run, run, run, de Francisco Salvadoretti, com Sesteto Blast. Franco Salvadoretti, flauta, maestro Nambul, sax, tenor e soprano, Paulo Miller, sax alto, Leandro Reis, piano, Adelamir Neto, no baixo elétrico, Luciano Bolo, na bateria, e Israel dos Santos, na percussão. Anterior foi Melodia Sentimental de Villa-Lobos com Rabo de Lagartixa.
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0: Lembrando que daqui a pouquinho mais uma edição do Jazz Livre na apresentação de Sidney Ferreira. Seguindo o Noturno, vamos ouvir agora de Cartola, Cordas de Aço, com Zé da Velha e Silvério Pontes.

0: O Morro Não Tem Vez, de Tom Jobim e Vinícius Moraes, com Paulo Moura e Armandinho Macedo. Anterior, Cordas de Aço de Cartola, com Zé da Velha e Silvério Pontes. E assim finalizamos a edição de hoje de Noturno. Continue nossa programação, pois vem aí Jazz Livre, na apresentação de Sidney Ferreira. Muito obrigado pela sua audiência. Tenha uma boa noite e um excelente final de semana. Eu volto segunda-feira, a partir das 16h. Até lá.
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A oboísta Juliana Bravin iniciou os estudos de seu instrumento em um curso livre ministrado por Luiz Carlos Justi. Cursou bacharelado na Universidade Federal do Estado do Rio de Janeiro, Unirio, e ao fim do curso ingressou na Orquestra Sinfônica da UFRJ.

Atuante nas redes sociais, seu perfil aproxima as audiências ao dia a dia dos músicos de orquestra e às particularidades de seu instrumento.

0: Juliana Bravin, oboé.
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Olá amigos, eu sou Sidney Ferreira e o Jazz Livre está começando aqui pela sua Rádio MEC. Foi no dia 15 de setembro de 1957 que John Coltrane entrou pela porta de um dos estúdios da Blue Note para gravar um de seus mais reverenciados trabalhos, Blue Train. Este Jazz Livre é um especial sobre este grande álbum da